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1: 10 horas.
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13: 10 e 5.
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0: 10h27.
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0: 10:32.
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0: 10:36.

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1: Dez e cinquenta.

0: 10h57.
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0: 11 2.
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0: 16.
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0: 11:17.

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1: Onze, 26.

0: 10:30.
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7: 5 e 7.

0: 5 e 17.
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0: 6 horas.
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0: 6h32.
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5: 6:38.
6: E é neste chatinho, hein?

0: 6h45.
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0: Portal. 6h45.

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Meu Deus do céu, esse é lindo demais, rapaz. Grande abraço à minha amiga Dona Albina. Bom dia, Dona Albina. Bom dia, Dona Vera, aí do Comercial Vitória, na cidade de Perito. A Dona Arita, mãe do saudoso Belarmino, né? Grande abraço, Juquinha. É, rapaz. Meu amigo Kiko, o secretário do CRAS, do município de Pedro Osório. O que teve de gente hoje falando desse hino pra mim?

minutos e mais, 7 horas 34 minutos, 7h34. É, rapaz. Grande abraço a minha amiga Clarice. Bom dia, menina. Grande abraço a você. Grande abraço ao meu amigo Poinha. Tá perto de se aposentar o Poinha, eu acho, né? É, rapaz. Meu amigo Poinha, um abraço. Meu amigo Iaco, sempre acompanhando a gente, um grande abraço. Obrigado pelo carinho. A dona Albina, o seu Luiz, a sua filha. Também a dona Malela, na Rua das Flores. A dona Eva, na Rua das Flores. Aquele abraço a cada um de vocês.

Meu Deus do céu, bonito demais. 7:37. Um grande abraço ao meu amigo Dr. Lucídio, o Diego, a Lauren e a Dona Jane aí em Porto Alegre. Muito obrigado pelo carinho, muito obrigado pela audiência de você. Pessoal, a gente fechou aí a terceira família, viu? Está faltando a quarta e a quinta família. Está faltando duas famílias. A gente quer agradecer o Chiru, o Dr. Lucídio, o meu amigo Miguelito, o Miguel, o Dr. Peter, mais uma vez junto com a gente. Grande abraço aí ao Dr. Peter, aí na farmácia Farmacri, né? E o Miguelito, o homem da Marinha. E o Mercado Bessa, junto com a gente, mais uma vez. A gente fechou três famílias. O nosso objetivo é fechar cinco famílias. Se passar disso, ok. Mas a gente não fechou a quinta família. E nem a quarta. Então são três garçons de 50 e uma de 25 pila. A gente fecha a quarta família. Ou você adota a quarta família. Fica bom também. É você que sabe. É você que sabe. A escolha, ela é sua. Terminou o horário político, meu povo amado. Amanhã eu já sou às 7 da manhã, viu? Terminou o horário político. Entendeu? Terminou o horário político. Volta tudo ao normal. Programação volta ao normal. Pastor Márcio Porto, que estava fazendo das 12h25 agora até as 13h25, agora vai fazer da 1 às 2, do meio-dia a 1 da tarde. Tá bem? 7h40, aqui na Portal Sul FM, 7h40. E a gente, claro, precisa de você. A gente precisa de você. É você que sabe. Se você quer estar junto com a gente nessa campanha, se você quer fechar a campanha, a gente falta a quarta família e a quinta família. Passamos da metade. De repente você adota uma família. E aí fecha. Aí fica bom demais. Mas é você que sabe. É tu que sabe. A escolha é sua. E de mais ninguém. A escolha é sua. Sua. E de mais ninguém. Você entende isso? Você entende o que a gente está pedindo para você? A corrente do bem. Claro, se você puder, se você tiver condições, você nos liga, você nos ajuda, para que a gente possa ajudar o próximo. Mas quem sabe é você de ligar para a gente. Quem sabe é você. É você que sabe. A escolha, ela é sua.

0: 7:47.
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4: 8 horas.
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0: 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A 123ª Zona Eleitoral comunica alterações excepcionais de locais de votação para as eleições de 2026. Em Pedro Osório, as sessões eleitorais números 21 e 24 passarão a funcionar no polo da Uniaselv, situado na Rua 3 de Abril, número 71, prédio anexo à Secretaria Municipal de Educação. Em Cerrito, excepcionalmente nesta eleição, a sessão eleitoral número 58 funcionará na FUNC, a Associação dos Funcionários Públicos Municipais de Cerrito, situada na Rua Osório Olimpo, número 86, Centro. Carolina Cunha, chefe do cartório eleitoral.
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Bom dia, Pedro Osório. Bom dia, Cerrito. Bom dia, região. Estamos chegando com mais um programa Manhã Total. Hoje é quarta-feira, dia 30 de setembro do ano 2026. Hoje, na história, morte de James Dean em 1955. Morreu em 1955 em um acidente automobilístico norte-americano, James. Hoje na história. Também dia de São Jerônimo, natural da Dalmácia, recebeu formação católica, mas só foi batizado aos 20 anos, possuidor de uma vasta cultura clássica e considerado um dos mestres da língua latina, e aproveitou sua cultura no serviço da igreja, lutando contra as heresias e defendendo a fé católica, mesmo atraído pela vida isolada e recolhida na oração. Participar ativamente das grandes controvérsias do mundo culto de seu tempo. Foi secretário do Papa São Damaso e recebeu deste o encargo de traduzir para o latim os livros sagrados, oficializando uma única versão das escrituras para que não fossem estas deturpadas nos séculos futuros. Essa foi a origem da Vulgata. Na fase final de sua vida, permaneceu em Belém, na Palestina, onde dirigiu um mosteiro de monges e deu assistência a um mosteiro feminino. 8:09 e a gente está começando o Manhã Total, com a temperatura de 15 graus aqui no estúdio. A máxima não passa dos 19 graus, tempo nublado, o que marca a previsão do tempo agora. Para Pedro Osório, não marca chuva, 10%. Essa é a possibilidade de chuva para hoje, é o que diz o tempo agora. Amanhã, quinta-feira, a máxima 16 graus, tempo parcialmente nublado. Na sexta-feira, 18 graus a máxima, tempo ensolarado, não marca chuva, 0% a possibilidade de chuva na sexta-feira para Pedro Osório. No sábado, 21 graus a máxima, tempo encoberto com chuva, 75% a possibilidade de chover no sábado em Pedro Osório, segundo as informações do tempo agora. No domingo, 21 graus a máxima, 15% a possibilidade de chuva, nublado. E na segunda-feira, 21 graus, tempo parcialmente nublado, 10% a possibilidade de chuva. Essa é a previsão do tempo agora para Pedro Osório. Mas daqui a pouquinho aí você confere a previsão do tempo aí para todo o Brasil. Em seguida, aqui no programa, previsão do tempo para todo o Brasil, tá bom? 8:10. Hoje o programa é até às 9 horas. Às 9 horas tem o programa Momento Jurídico, um programa produzido e apresentado pelo advogado Dr. Rogério Castro. Vamos lá, quem se liga conosco, Mário Jorge Vieira da Silva. Bom dia, Valdir, feliz quarta-feira. Bom dia, Mário Jorge, abraço para você, obrigado pela audiência. Nós vamos trazendo música, vamos recordar aí Via Negromonte, Sem Preconceito, 8:11.

0: 8 horas e 15 minutos, 8 e 15. Vamos agora conferirmos aí a previsão do tempo para todo o Brasil. Previsão aí, clima tempo.
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2: A quarta-feira será marcada pelo avanço e aproximação de uma frente fria pelo centro-sul do país, mantendo atenção para temporais em várias áreas. O principal destaque fica entre o Paraná e Santa Catarina, além de áreas de Mato Grosso do Sul, onde a chuva pode ocorrer de maneira mais forte, acompanhada de raios, rajadas de vento, temporais e acumulados elevados em alguns pontos. As instabilidades também aumentam em São Paulo, enquanto o estado gaúcho começa a registrar melhora do tempo. Já o Rio de Janeiro e grande parte de Minas continuam sob forte calor, antes de uma mudança mais significativa nos próximos dias. Na região sul, o ciclone tropical se afasta para o oceano, e a frente fria avança em direção a outras áreas da região. Com isso, a chuva diminui no estado gaúcho, permanecendo principalmente no extremo norte durante a madrugada e o começo da manhã. Já Santa Catarina e o Paraná concentram as maiores instabilidades. A previsão de chuva moderada forte, trovoadas e temporais, principalmente no centro-norte oeste catarinense e no Paraná, e no centro-oeste paranaense, há risco de acumulados elevados de chuva. No sudeste, as instabilidades associadas à frente fria que se aproxima, combinado com um forte aquecimento ao longo do dia, aumenta as condições para chuva em São Paulo. Durante a manhã, parte do estado ainda segue com tempo mais firme, mas entre a tarde e a noite, novas pancadas de chuva se formam em grande parte do estado. O maior risco para temporais fica no sul, sudoeste e oeste paulista, enquanto o Vale do Ribeiro, litoral sul do estado, também merece atenção com a aproximação do sistema. No sul de Minas, Zona da Mata e Triângulo Mineiro, também há previsão de chuva. No Rio de Janeiro, há previsão de pancadas de chuva moderadas a fortes e alerta para temporais em alguns pontos do interior. E antes da chegada mais efetiva da frente fria, o calor continua muito intenso. A capital fluminense pode chegar até os 37 graus, enquanto áreas de Minas seguem bastante quentes, especialmente no centro-norte. Na região central do país, a chuva ocorre desde cedo em grande parte de Mato Grosso do Sul e pode ganhar força ao longo do dia. Há alerta para temporais principalmente no oeste e sul do estado, além da região central. E há risco de acumulados elevados de chuva no sul e sudeste do estado. Na faixa oeste, sudoeste e sul de Mato Grosso, as instabilidades também aumentam e até a noite alcançam o sul de Goiás. Já nas demais áreas, principalmente no centro-norte de Goiás e no Distrito Federal, o tempo segue mais firme, quente e seco. Nestas áreas do centro-sul do país, há chance de chuva intensa, raios, rajadas mais fortes e risco de granizo. Além disso, em uma faixa mais ampla do centro-sul do país, são esperadas rajadas mais fortes, podendo chegar até os 70 km por hora em áreas do Paraná, Mato Grosso do Sul e São Paulo. Então, durante os temporais, evite áreas abertas e mantenha a distância de árvores, placas e estruturas frágeis. No norte, há previsão de pancadas de chuva em grande parte do Amazonas, Acre, Rondônia e Roraima, de maneira moderada a forte, com alerta para temporais em alguns pontos, como nas capitais Rio Branco e Porto Velho. E em Manaus, também há previsão de chuva nesta quarta. Já no Tocantins, em grande parte do Pará e no Amapá, o tempo segue mais firme e quente. No nordeste, quarta-feira também de tempo firme em grande parte da região. A chuva fica mais restrita principalmente em alguns pontos da faixa litorânea entre a região de Natal, Paraíba e Pernambuco, além de Alagoas e Sergipe. Enquanto no interior, o calor e a baixa umidade continuam. No centro-oeste da Bahia, sul do Maranhão e do Piauí, norte de Minas, noroeste de Goiás e Tocantins, o tempo segue muito seco, com baixos índices de umidade. E a combinação entre calor, vegetação ressecada e baixa umidade aumenta o risco de incêndios. Em Porto Alegre e em Florianópolis, máxima de 20 e 22 graus. E de até 26 em Curitiba. Em São Paulo e em Vitória, as temperaturas podem alcançar até os 32 e 34 à tarde. E até os 36 em Belo Horizonte. Já em Palmas, em Cuiabá, máxima de até 41 e 42 graus. O avanço da frente fria ao longo dos próximos dias deve continuar provocando mudanças no tempo em algumas áreas.
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8h20, 8h20, confira a hora certa para não se perder no tempo. Vamos lá então, você conferiu a previsão do tempo para todo o Brasil, em seguida aí tem as manchetes das notícias para você aqui no programa. Porque agora tem música, banda Tribo de Já, reggae do Rio Grande, 8h20.

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8h24, 8h24, vamos agora com as manchetes das notícias para você, primeiramente do jornal A Hora do Sul, da cidade de Pelotas, seu representante para Pedro Osório Cerrito, Rudimar Nobre. Você que deseja fazer assinatura do jornal A Hora do Sul, entre em contato com o Rudimar Nobre, é o representante para Pedro Osório Cerrito, do jornal A Hora do Sul. A ação da Consulate começa a ser analisada pelo TST. O relator ministro Hugo Carlos Schauman negou provimento para análise de agravo da defesa, mas faltam dois votos. Começou a ser analisada pelo Tribunal Superior do Trabalho o agravo de instrumento movido pela defesa de cooperados ligados à Cooperativa Sul-Rio-Grandense de Laticínios Consulate, para que o recurso de revista seja analisado. O relator é o ministro Hugo Carlos Schauman. Votou pelo não prosseguimento, mas ainda faltam os votos dos ministros Luiz José Dezena da Silva e Amaury Rodrigues Pinto Júnior. Risco de queda em cúpula do Grande Hotel, interdita a rua no centro de Pelotas. Peça metálica de cerca de 2 metros ficou inclinada após a ventania e bloqueio segue até nova avaliação dos bombeiros. Resiliência climática entra no debate da construção civil em Pelotas. Terceira edição do Sindustec apresenta amplos exemplos internacionais que consideraram mudanças no clima no planejamento urbano.

Pelotas e Rio Grande terão transporte coletivo gratuito nas eleições. A medida está prevista para o primeiro turno neste domingo e para o eventual segundo turno em 25 de outubro. Equatorial afirma não ter prazo para restabelecimento de energia na região sul. Em reunião com os prefeitos da região, a empresa reconheceu falhas e propôs grupos de trabalho para estabelecer prioridades. Na sede da CE Equatorial em Pelotas, os prefeitos que compõem a Associação de Municípios da Zona Sul, a Zona Sul, reuniram-se com representantes da empresa para tratar dos prejuízos causados pelo temporal do último dia 21 de setembro na rede elétrica da região. Os prefeitos alegam que os números do mapa de monitoramento de interrupções não condizem com a realidade de desabastecimento dos municípios e que há consumidores de energia elétrica desde o temporal. A Equatorial garante que está trabalhando diuturnamente desde o fenômeno climático para restabelecimento da energia nos municípios, mas reconhece que encontra dificuldades como redes

Infraestrutura e materiais de pesquisa são mantidos com o auxílio de geradores. E Matera aponta perdas de 42,5 milhões no agronegócio da região. Lavouras de pesco de Pelotas têm maior prejuízo, segundo a Emater. Federação faz ato contra a anulação de licença de projeto de fertilizantes. A entidade diz que medida cria precedente de insegurança jurídica para investimentos. Câmara de Pedras Altas aprova a abertura de processo de cassação contra a prefeita. Comissão processante realiza a primeira reunião nesta quarta-feira. A Câmara de Vereadores de Pedras Altas aprovou ontem a abertura do processo de cassação do mandato da prefeita Viviane Albuquerque, Aveca, do PP, e do vice-prefeito José Pedro Crespo, do PL. O requerimento havia sido apresentado à casa após uma denúncia de uma moradora do município, que aponta 4 possíveis infrações político-administrativas. A prefeita e o vice não se manifestaram até o fechamento desta edição.

O Hospital Universitário São Francisco de Paula recebe certificação de Hospital de Ensino Nível 1 no âmbito do SUS. O reconhecimento reforça a integração entre o ensino, pesquisa e assistência e habilita a instituição a avançar ao nível 2. A sala multiprofissional entra em funcionamento do hospital. O espaço é utilizado para atividades terapêuticas, exercícios e acompanhamento dos pacientes. Estas foram as principais manchetes do jornal A Hora do Sul da cidade de Pelotas. Representante para Pedro Osório Cerrito, Rudimar Nobre. Você pode fazer a sua assinatura do jornal A Hora do Sul, falando com Rudimar Nobre. Eu, representante em Pedro Osório e Cerrito. Manchetes do G1 para você. Mãe e filha são encontradas mortas dentro de casa. Polícia investiga. Vítimas de 31 e 13 anos moravam em Candelária. Polícia Civil analisa câmeras de segurança da região para investigar o caso. Ninguém foi preso até o momento. Polícia diz ter convicção de que jovem desaparecido há 3 semanas foi vítima de homicídio. O corpo ainda não foi localizado. Nem tornado, nem furacão. Entendo que a supercélula que assustou morador no Rio Grande do Sul. Vendaval atingiu o município na noite de segunda-feira, dia 28, e causou danos materiais, apesar de 2.000 pessoas terem sido afetadas. Não há registro de feridos, segundo a Defesa Civil. Temporal afeta 54 mil pessoas, deixa 4 feridos e danifica 8,1 mil casas. Aponta a Defesa Civil. O balanço divulgado no final da terça-feira, dia 29, ainda mostra que são 6,2 mil desalojados. Polícia localiza 450 ovinos dados como desaparecido após contagem em área de 1.000 hectares. O proprietário notou a falta de parte do rebanho. Policiais e funcionários reuniram os animais dispersos pela estância durante o dia. Ao final, o número de ovinos conferiu com o total informado pelo proprietário.

Idosa é arrastada no chão por cuidadora em clínica geriátrica clandestina no Rio Grande do Sul. Os suspeitos são presos por maus tratos e tortura. Segundo a polícia, estabelecimento em Esteio e Sapucaia do Sul não tinha alvará nem profissionais habilitados. 9 vítimas foram resgatadas e levadas para locais seguros. Uma sócia está foragida.

0: Estas foram as principais manchetes do G1 para você. 8 horas 33 minutos.
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0: Tá aí, 8h34, 8h34, você conferiu as manchetes das notícias aqui no programa. Agora tem música, Grupo Titãs, Homem Primata, 8h34.

0: 8:37.
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Tá aí, 8h46, olha a hora certa. Quem é que se liga conosco? Sara Porto Gonçalves, bom dia para você. Bom dia, Sara, obrigado pela audiência, abraço para você, ótima quarta-feira. Vamos lá então com música, Grupo Skank, Sutilmente. Após a música, o horóscopo.

0: 8:50. Olha a hora, são 8:50. Daqui a pouquinho mais, aí a partir das 9 horas, o programa Momento Jurídico com o advogado Dr. Rogério Castro. Agora a gente confere aí o horóscopo, as previsões do seu signo para esta quarta-feira com André Montavani.
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3: Áries. Siga firme em seus objetivos nesta quarta-feira, ariano. O seu foco e a sua atenção estarão voltados para a área profissional hoje. Reflita sobre o que deseja alcançar e não desista até conseguir. Água mole em pedra dura, já sabe, né? Cor do dia amarelo, número de sorte 97.
4: Touro.
3: Esta quarta-feira promete ser um dia decisivo para o taurino. Mantenha o foco e a determinação. Os seus sonhos estão próximos de serem concretizados. Persistência é a chave para a realização. Invista nos estudos. Cor do dia é o vermelho, número de sorte 56.
4: Gêmeos.
3: Não se julgue tanto, geminiano. Todo mundo erra. O importante é que você aprenda com seus erros. Fique com a consciência tranquila e esteja pronto para driblar as adversidades. Reconheça suas qualidades e siga em frente. Cor do dia é o verde, número de sorte 13.
4: Câncer.
3: Cumpra com todas as suas tarefas nesta quarta-feira. Nada de procrastinação, canceriano. Um momento de alegria está reservado para os próximos dias. Mantenha a esperança e o entusiasmo. Seja companheiro da pessoa amada. Cor do dia é o azul, número de sorte 6.
4: Leão.
3: Use a quarta-feira para colocar os pensamentos no lugar, Leão. Organize suas ideias e mantenha o foco em suas metas. Dia de inspiração e trabalho, muito suor. Dedique-se para conseguir os resultados esperados. Seja persistente. Cor do dia é o laranja, número de sorte 37.
4: Virgem.
3: Cuidado com os excessos, Virgem. Seja firme em suas metas e não deixe que um momento de descontração abale seus próximos passos. Amigos o ajudarão a superar obstáculos e vão lhe trazer diversão. Cor do dia é o rosa, número de sorte 40.
4: Libra.
3: Nesta quarta, desapegue-se de questões do passado e se livre de preocupações com o futuro, Libra. Concentre sua atenção e energia no que está vivendo agora e não se desgaste com comparações ou arrependimentos. Entenda que no momento presente nunca lhe faltará nada para ser feliz. Cor do dia roxo, número de sorte 51.
4: Escorpião.
3: Não seja impaciente com as pessoas, não faça com os outros o que não quer que façam com você, Escorpião. Seja sutil nos olhares e procure maneirar nas broncas. Gentileza gera gentileza, então seja justo em suas ações. Cor do dia é o lilás, número de sorte 11.
4: Sagitário.
3: Muita alegria te espera nesta quarta-feira, Sagitário. Força e vitalidade estarão com você desde a hora em que você acordar. Aproveite toda essa energia para traçar metas reais e esteja preparado para grandes mudanças. Cor do dia é o branco, número de sorte 23.
4: Capricórnio.
3: A gente não pode ter controle de tudo, Capricórnio. Acredite na força do destino e deixe ele agir. O que não tem remédio, remediado está. Saiba que tudo o que poderia ser feito, você já fez. Agora você vai precisar aguardar e ter fé. Cor do dia é o preto, número de sorte 88.
4: Aquário.
3: Evite conflitos desnecessários e atraia coisas positivas através dos seus pensamentos positivos também, Aquário. Uma nuvem de otimismo está a caminho. Mantenha-se desperto e os momentos que você tanto aguarda chegarão para você no futuro. Cor do dia é o cinza, número de sorte 90.
4: Peixes.
3: Se tranquilize para resolver os problemas que afligem você, pisciano. Não existem desafios sem solução. Nesta quarta-feira, se concentre em manter os pés firmes no chão. Medite e mantenha o otimismo. Você vai se sair vitorioso, pode acreditar. Cor do dia é o violeta, número de sorte 53.
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0: Tá aí, 8h55, 8 horas 55 minutos. Nós vamos por aqui com o programa Manhã Total no seu rádio. Em seguidinha aí, logo após a música, o programa Momento Jurídico com o advogado Rogério Castro. A gente deixa a última música tocando e o programa retorna amanhã às 8 horas com mais uma edição. Você vai ficar ouvindo aí para recordar a música do grupo RPM, Alvorada Voraz. Essa música, a gente agradece a sua audiência e lhe deseja uma ótima quarta-feira, um bom dia de trabalho. Até lá, amigos!

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1: 9 horas.
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Muito bom dia, meu amigo Valdir Jesus. Muito bom dia a todos os amigos ouvintes da Rádio Portal Sul FM. Com grande alegria que mais uma manhã, né? Nos dirigimos aí a toda a comunidade de Pedro Osório, de Cerrito, de Piratini. Lembrando a todos aí que nós temos escritório, né? Escritório aí em Piratini, ali ao lado do Banco do Brasil, em cima da Farmácia Galeno. Aí em Cerrito e Pedro Osório também, né? Ali em Pedro Osório, ao lado do churrasquinho do Chiru, bem na Tupinambá da Costa, ali bem pertinho do Banrisul. Não tem perdida, né? E você aí que está nos ouvindo, né? Através da internet também, saiba que você é muito bem-vindo nesse nosso bate-papo matinal que nós temos aí sobre questões de direito. Agradeço muito a toda a direção da Rádio Portal Sul pelos convites que tem me feito para poder fazer essas entrevistas, né? Comunicar. Ajudar a comunidade a se desenvolver através do conhecimento, através da informação. Então, isso é muito bacana para todos nós. Há um crescimento, há um desenvolvimento, né? Quando nós podemos aí expressar toda a questão de direito e aquilo que a gente precisa para tá se comunicando com você, meu amigo, você, minha amiga, você que é nosso cliente, né? O pessoal de Pedro Osório, de Cerrito, tem nos abraçado aí com todo carinho, né? Com todo respeito, a gente fica muito feliz com isso, de poder estar prestando um serviço de qualidade para esta comunidade. Lembrando a todos vocês, né, que nós já temos aí quase 30 anos de advocacia. Hoje, atualmente, nós temos 10 escritórios físicos aqui na região: Hulha Negra, Candiota, Pinheiro Machado, onde eu estou agora neste momento, em Piratini, em Pedro Osório e Cerrito, em Morro Redondo, em Pelotas, em Caçapava do Sul, Santana da Boa Vista, São Sepé. Toda esta região aqui é atendida pelo nosso escritório, né? E também nós temos escritórios físicos nessas cidades. E também nós temos um escritório virtual que atende a todo o Brasil. Então, veja que a gente tem bastante experiência para poder te ajudar naquilo que você mais precisa, né? E nós não podemos hoje deixar novamente, seu Valdir, de falar na questão da falta de energia elétrica, né? Nós já falamos sobre esse tema, inclusive falamos que voltaríamos a falar sobre ele, porque é um tema iminente, né? Nós temos aí ainda várias famílias aqui em Cerrito, em Pedro Osório, que ainda estão sem energia elétrica. E isso no ano de 2026, isso é inadmissível, porque quantas e quantas e quantas pessoas aí, né, passando por esse problema. Quando falta energia elétrica, falta água. Quando falta energia elétrica, falta telefone, falta internet, falta tudo, né? As pessoas ficam ilhadas, isoladas, né? Muitas delas, às vezes, com medicamento na geladeira que vai fora, perdendo gêneros alimentícios, perdendo carne, perdendo ovos, perdendo leite, perdendo queijo, perdendo iogurte, perdendo tudo que é perecível que está na geladeira, acaba perdendo em função da falta de refrigeração, né? O pessoal que trabalha no interior aí também, né? Trabalha com leite, trabalha com necessidade de resfriamento. Então, todo mundo está perdendo muita coisa. Os prejuízos são os mais variados possíveis, né? Então, nós temos também prejuízo na saúde das pessoas, né? Tem gente que necessita de medicamento, precisa de equipamento que é ligado na energia elétrica, né? Equipamentos de oxigênio que são ligados na tomada, os equipamentos de hemodiálise que são ligados na tomada. Então, uma série de equipamentos aí que para a saúde das pessoas, né, são necessários e muitas vezes as pessoas não têm como fazer uso. Então, os prejuízos, eles são os mais variados possíveis. Mas a questão toda é o fato de nós compreendermos, né, entendermos que nós temos direitos. E muitas vezes a comunidade não busca o seu direito, a comunidade simplesmente aceita a falta de energia elétrica e deixa por isso mesmo. Nós temos ajuizado inúmeras, inúmeras ações aí em Cerrito mesmo e Morro Redondo, que são localidades próximas, né? Pedro Osório, pela falta de energia elétrica. O simples fato de faltar energia elétrica já gera o direito à indenização. Ah, mas eu não preciso isso, preciso aquilo. Não, não precisa nada. Faltou energia na cidade mais de 2 dias e no interior do município mais de 4 dias, nós já temos direito à indenização. Então veja que o simples fato de faltar energia já gera o direito de indenização para você que está me ouvindo, né? Ah, mas precisa muito documento, muita coisa? Não, não precisa nada, precisa só a identidade CPF da pessoa e a conta de energia elétrica no nome daquele que vai fazer a documentação, tá? Só isso que precisa.
e o restante é nós entrarmos com a ação e os juízes dar a sentença. Inclusive Pedro Osório já teve inclusive ação civil pública, que o Ministério Público entrou contra a CE, que é a empresa concessionária de energia elétrica dessa região, determinando o pagamento, né, de determinado valor, me parece que foi R$500 mil na época, que foi julgado pelo juiz, tendo em vista o volume tão grande de pessoas passando por essas necessidades, né? Então veja bem que nós precisamos aí entender o nosso direito, né? E também buscar o nosso direito. Você que porventura está passando por isso, está passando necessidade, hoje à tarde, tá? A partir das 16h30, eu vou estar no nosso escritório, aí em Pedro Osório, ao lado do churrasquinho do Chiru, ali bem pertinho do Banco Banrisul, para atender você. Chega até ali, vamos bater um papo, vamos conversar e eu vou te explicar como funciona a questão de direito, tá bom, meus amigos? Pega aí a sua conta de luz, pega a sua identidade, seu CPF e vem até o escritório e vamos estar buscando essa indenização para você. O único jeito que nós temos de melhorar a qualidade do serviço é fazendo com que a empresa pague indenizações pela falta de energia elétrica, tá bom? Um grande abraço a todos, o desejo aí de um ótimo final de semana, né? Logo mais, a partir das 16h30, eu tô aí. A Giovana, que é a nossa colega, ela fica a semana inteira no escritório, de manhã e de tarde. Você é nosso convidado, pode chegar aí no escritório a hora que você quiser para ser atendido por ela. Tá bom? Um grande abraço a todos, nos encontramos na próxima quarta-feira.

dia, numa rua da cidade, eu vi um velhinho sentado na calçada, com uma cuia de esmola e uma viola na mão. O povo parou para ouvir. Ele agradeceu as moedas e cantou essa música que contava uma história, que era mais ou menos...

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2: Nove vinte e quatro.

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1: 9:30.
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Bom dia, cidade! Bom dia, Pedro Osório, bom dia, Cerrito, bom dia, região! Estamos chegando com o pensamento positivo, com o coração cheio de alegria. Está começando na Portal FM mais um campeão de audiência. Programa Cidade, está começando para você. Cidade. Manhã de quarta-feira, 30 de setembro de 2026. Temperatura 16 graus no estúdio da rádio. Tempo nublado. Está começando o programão da sua manhã. Aqui você acompanha a informação, a notícia, o esporte, a música. Tudo no som da 87.9. Fica com a gente, fica do meu lado, que a gente vai ficar feliz da vida com a sua sintonia. 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Está começando a Cidade. É quarta-feira, 30 de setembro, último dia do mês de setembro. Já vem aí o outubro e em seguidinho o verão está chegando. Estamos começando o nosso programa Cidade. Fica com a gente. Fica do meu lado, que a gente vai ficar feliz da vida com a sua sintonia. Programa Cidade desta quarta vai começando com assistência técnica à seleção musical do companheiro Valdir Jesus. E tem visita na rede. Bom dia, Cidade!

Olha aí, gente, 9 horas e 43 minutos aqui no Portal, na 87.9, é o programa Cidade, desta manhã de quarta-feira. Bom dia, meu povo amado que tá ligado com a gente. Alô, Cidade do Cerrito. Bom dia, bom dia. Aquele abraço ao povo aí da Cidade do Cerrito, estão sempre sintonizados com a gente aí no nosso programa. Obrigado pela audiência, obrigado pelo carinho da sua sintonia. Olha só, a Equatorial afirma não ter prazo para restabelecimento de energia na região sul, hein? Em reunião com os prefeitos da região, empresa reconheceu folhas e propôs grupos de trabalho para estabelecer prioridades, né? Na sede da CE Equatorial em Pelotas, os prefeitos que compõem a Associação dos Municípios da Zona Sul uniram-se com representantes da empresa para tratar dos prejuízos causados pelo temporal do último dia 21 de setembro na rede elétrica da região, né? E os prefeitos se reuniram ontem, então, né, com a Equatorial aí para tentar resolver o problema. Tem muitas cidades aí da nossa região sul que tá sem energia elétrica ainda, né? É, rapaz, não é fácil. Bom dia, pessoal do bairro Santa Teresa. Alô, povo do bairro Santa Teresa. Bom dia, bom dia. Aquele abraço. Obrigado pela audiência, obrigado pelo carinho da sintonia. Estão sintonizados com a gente aqui no Cidade, finalzinho do mês de setembro, né? E a música vai chegando para você. Minhas amigas, dona de casa, bom dia, bom dia.

0: 10 e 1.
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5: 10 e 9.

10h13 aqui na 87.9, programa Cidade, desta manhã, desta quarta-feira nublada. Quarta-feira nublada. Bom dia, meu povo, que tá ligado com a gente no nosso programa da sua manhã. 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O pessoal tá trabalhando bastante aí, né? Para recuperar, né, os prejuízos, né, ainda em Pedro Osório e Cerrito, né? O pessoal da administração aí está batalhando bastante para tentar resolver e amenizar o problema das pessoas que sofreram aí com esse temporal que a gente passou aqui na nossa região. E olha, gente, uma mensagem para você refletir. Jesus disse que somos o sal da terra. Então, seja como sal. O sal nunca é elogiado, mas quando falta, todos percebem. Seja assim, faça o bem em silêncio e sua ausência será sentida. Programa Cidade. Bom dia, meu povo.

10 horas e 27 minutos aqui na Portal, na 87.9. Cidade no Ar. Manhã de quarta, final do mês de setembro, meio outubro. E a primavera também, né? Primavera tá aí, né? A mensagem aí da primavera então pra você. Chegou a primavera. Lembre-se, mesmo após o inverno rigoroso, a vida sempre encontra maneiras de florescer. Que possamos sempre semear mais amor, gentileza e gratidão. Chegou a primavera e em seguida está chegando aí o verão. Né? Tá aí então para você a música na sua manhã aqui do Cidade.

0: conta uma das...
1: Tá bem, então. Vamos repetir a mensagem aí da primavera pra você, que tá ligado com a gente, minhas amigas da dona de casa, meu povo amado, que se liga aqui na Portal, no programa Cidade. Chegou a primavera, hein? Lembre-se, mesmo após o inverno rigoroso, a vida sempre encontra maneiras de florescer. Que possamos sempre semear mais amor, gentileza e gratidão. Haverá dias bons, haverá dias ruins, mas haverá Deus te restaurando.

0: 10:32.
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Beleza, gente? Bom dia a você que tá com a gente. Obrigado pela audiência, né? Olha, gente, e o pessoal tá aí na briga, né? Por vaga para comandar esse país, o nosso Brasilzão. Né? Candidatos tem bastante, né, Valdir? Domingo é eleição, né? O pessoal tá pensando aí quem vai votar, né? Porque são muitos candidatos aí, né? Que querem uma vaga aí para ajudar, para comandar esse Brasilzão aí, o nosso Brasil, o nosso país, que a gente ama tanto, né? O gigante da América do Sul. Bom, ontem estive ali no Estádio Mimosa Rodrigues, rapaz, aqui do Piratini. Tá arrumando, né? Tá, o pessoal tá arrumando lá, tá ficando bonito, hein? Tá ficando um luxo lá o Estádio Mimosa Rodrigues, nosso estádio aqui de Pedro Osório, né? Estádio Mimosa Rodrigues, famoso, histórico. Estádio Mimosa Rodrigues, do Esporte Clube Piratini. O pessoal tá lá trabalhando bastante, né? E tá ficando muito bom realmente o estádio. Não sei, nosso futebol amador aqui, nosso futebol municipal parou, né? Parou. Nós convivemos aí com equipes fortíssimas, né, Valdir? Valdir, que era o nosso plantão de esporte aqui da Rádio Portal. Nós tínhamos aí nossa equipe esportiva, né? E o Valdir era o nosso plantão aqui. E o nosso futebol realmente amador aqui do nosso município, tanto de Pedro Osório como do Cerrito, era muito forte, né? E parou tudo, né? Parou mesmo. Falar na equipe esportiva, o Andreas está de aniversário ontem, né? O Andreas, parabéns aí pro Andreas, né? Nosso companheiro aí da equipe esportiva aqui da nossa Rádio Portal, né? O Andreas esteve aniversariando, parabéns aí pro Andreas Ávila. 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É, rapaz, a nossa equipe esportiva aí, olha, não era para qualquer um, hein? Nós tínhamos uma equipe muito boa aí, de comentarista, plantão, repórter, né? Era uma equipe muito forte, a nossa equipe esportiva aqui da rádio, né? Que durante muito tempo transmitia os jogos aí, né? Dos representantes aqui de Pedro Osório e Cerrito, não só do futebol de campo, mas também do futebol de salão. Não é mesmo, Valdir? Nossa equipe era forte. É, rapaz, não era para qualquer cidade aí ter uma equipe esportiva como a nossa. Bem, mas vamos com a música então para você. É música, papá, para você que tá ligado.

Beleza, gente, olha, manhã de quarta-feira, né, programa Cidade vai ficando por aqui, é claro, agradecendo a sua audiência de hoje, obrigado pela sintonia, pela credibilidade com a gente aqui na 87.9, e amanhã, quinta-feira, se Deus quiser, a gente retorna com mais um programa Cidade aqui na Portal, no oferecimento, Farmácia Correia, Ótica Erert, Vet Pet, Mercado Bom Churrasco, Arco-Íris Loja, 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Obrigado pela audiência de hoje. Amanhã, se Deus quiser, quinta-feira a gente retorna então para você com mais um programa Cidade aqui na 87.9. Bom dia, Cidade!

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1: 11 horas.
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2: 11,5.
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5: Ouvintes, bom dia. Começamos aqui mais uma edição do programa Cidade em Pauta. Edição desta quarta-feira, dia 30 de setembro. Do começo do ano até hoje. Do começo do ano até hoje, já passaram 273 dias. Faltam 92 dias para o final do ano. Estamos no quinto dia da lua cheia. Estamos

o verão. Hoje, 30 de setembro, comemora-se o Dia da Bíblia Católica, Dia Nacional do Jornaleiro, Dia Mundial do Tradutor, Dia Internacional da Tradução, Dia da Secretária, Dia Internacional do Podcast. Já estamos na 40ª semana do ano, onde 74,5% do ano já passaram. E como estamos no quinto dia da lua cheia, a seiva da planta começa a descer da parte aérea em direção às raízes, sendo um momento de transição ideal para o plantio de hortaliças de raiz, cenoura, beterraba, batata e cebola, ou para cuidar do solo e realizar colheitas de frutos e flores, que já estão no auge da suculência.

de forma tão rígida, mas consideram o comportamento da seiva em cada momento da fase. O que fazer no quinto dia da lua cheia? Culturas de raízes e tubérculos. Como a energia e a seiva começam a migrar para baixo da terra, você pode plantar cenoura, rabanete, beterraba, cebola e batata. É um excelente dia para colher flores e plantas medicinais, pois eles ainda retêm bastante sabor, óleos essenciais e umidade concentrada. É uma boa fase para preparar o solo, aplicar adubos orgânicos e compostagem, fortalecendo a terra para os próximos ciclos. Dia 30 de setembro, a Igreja Católica celebra a festa de São Jerônimo. São Jerônimo, doutor da Igreja, reconhecido por sua vasta cultura e grande contribuição teológica, traduziu as Sagradas Escrituras do hebraico e do grego para o latim, na versão conhecida como Vulgata. É o padroeiro dos estudiosos da Bíblia, dos tradutores e das secretárias. Dia da Bíblia, a data de sua morte, 30 de setembro de 420, marca a comemoração do Dia da Bíblia, onde se celebra a festa de São Jerônimo. Já pelas religiões de matrizes afro, na Umbanda e Candomblé, a quarta-feira é regido pelas divindades e orixás Xangô, Iansã, que é Oiá, e Obá. O orixá da quarta-feira é Xangô, o Senhor da Justiça, da Verdade, do Fogo e dos Raios. Sua energia é invocada para o equilíbrio, o bom senso e causas que exigem retidão. A saudação a Xangô é Caô Cabecilê, Caô Cabecilê. As velas são marrom ou vermelho e branco, ou bicolor vermelha e branca. Iansã é a deusa dos ventos, tempestades e raios, também do fogo, direcionando a transformação. Simboliza a coragem, o movimento, a quebra de demandas e a força para vencer batalhas. A saudação a Oiá, a Iansã. Epa, rei Oiá! Cores das velas, vermelha, branca ou rosa. Obá, orixá feminina, ligada à força, à inteligência emocional, à perseverança e à proteção contra dificuldades extremas. A saudação é Obá-Sire. As suas cores são velas branca, laranja ou rosa. Orações e pedidos. Foco em buscar justiça, coragem, discernimento nas decisões e renovação de energias.
Os banhos energéticos utilizam ervas associadas a vibrações, como folhas de bambu, romã louro ou manjericão. Passamos à previsão do tempo para hoje. Segundo o satélite meteorológico Climatempo, hoje será mais frio que ontem. Sol com muitas nuvens durante o dia, período de céu nublado, noite com muitas nuvens. A temperatura entre 13 e 19 graus. Segundo as previsões, não chove amanhã. A umidade relativa do ar variando de 67% a 92%. Ventos do quadrante sul alcançando 11 quilômetros por hora. Rajadas de ventos de até 39 quilômetros por hora. O sol nasceu às 6 horas e 11 minutos. Estará se pondo às 18 horas e 31 minutos. Passamos às notícias e informações no programa Cidade em Pauta.

atendido pela Defesa Civil Nacional em reunião em Pelotas. O município de Pedro Osório foi atendido diretamente pela equipe da Secretaria Nacional de Defesa Civil na tarde da quarta-feira, dia 23, durante reunião realizada na Secretaria Municipal de Proteção e Defesa Civil de Pelotas. O encontro, liderado pelo Coordenador-Geral de Ações para Assuntos e Recursos, também repasses federais, Frederico Seabra, debateu formas de agilizar os repasses e os recursos. O reconhecimento dos decretos de emergência em função da tempestade severa da madrugada de segunda-feira, representando Pedro Osório, participaram o prefeito Ricardo Alves, o coordenador da Defesa Civil do município, Lauri Centeno, a diretora do CRAS e membro da Defesa Civil, Mara Regina Castro, membro do jurídico, Rafael Fioravante. A comitiva municipal apresentou o levantamento dos prejuízos causados pelo temporal, também destelhamentos.

0: essenciais da região. A administração municipal segue trabalhando no levantamento dos dados e na organização da documentação exigida para o reconhecimento federal, buscando garantir o suporte necessário à população atingida pela tempestade. A hora certa no programa Cidade em Pauta. 11 horas 28 minutos. 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A gremiação carnavalesca Gigante Ferroviário com mais uma grande festa. É dia 15 de novembro, o Bingo do Gigante. Início 14 horas no Salão Paroquial. Valor da cartela R$ 20,00. Bailão do Maninho, de volta dia 10 de outubro. Um grande baile com Gabriel dos Teclados e Gabriel da Pisadinha. Bailão do Maninho está de volta. Gomercindo Saraiva com 10 de novembro, no bairro Orqueta. Clube Recordar é viver em mais um grande evento.
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1: Meio-dia e 30.
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1: Meio-dia e 30.
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0: chuvoso.
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8: Meio-dia 57.

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1: Uma hora.
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12: Uma e três.
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12: Uma e três.
16: Vamos emagrecer 10 quilos em 6 meses. Olha isso, olha isso.
17: Não tava meio sumidão das redes sociais.

13 horas, 8 minutos. Aqui na Rádio Portal Sul FM, muito obrigado pelo teu carinho, muito obrigado pela tua audiência. Está chegando a hora. Está chegando a hora em quem você vai votar. Não deixe de votar. Não deixe de votar. Está chegando a oportunidade da gente melhorar um pouco mais o nosso país. Como eu acredito que a gente vai melhorar a nossa cidade um pouco mais. Fazer tudo não tem como. Ninguém dá importância para o horário político. Esse monte de candidato para votar. Tu tem que votar para deputado estadual e federal. Tu tens que votar para dois senadores, um governador e o presidente da república. Esse é o time que vai para a urna. Votar em branco também eu acho um absurdo. A pessoa sair da sua casa e votar em branco. Não é possível que nenhum desses candidatos aí que tenha. Isso aí é um verdadeiro migué. Isso era para acabar. Aí depois vem pro teta. Isso era para acabar com a ligação. Transferir voto, eles mentem para vocês. Transferir voto não é fácil, não. Eles mentem que são eles. Transferir voto e pegar pessoas que nunca vieram pelos olhos e lançar eles para tá aí o Thiago Blanc, grande abraço, ligado com a gente, obrigado pelo carinho, Thiago, e a professora Esther, os dois não aparecem mais na igreja, né? Nem o Thiago, nem a professora Esther. Então, esse partido pequeno, depois eles vão se juntar com os grandes, ou do lado E, ou do lado B, ou no lado C. Exatamente para isso. É piada. É brincadeira as coisas que acontecem. É brincadeira as coisas que acontecem. E domingo é o dia. E tu, Rubens? Eu estou escalado já. Meu time está escalado. Eu já tenho meu deputado federal e estadual. Já tenho meu senador. Já tenho meu governador. E já tenho meu presidente da república. Entenderam? O meu time sempre teve pronto. Eu voto naqueles que fizeram para o Pelosório. Entenderam? De paraquedas no dia da eleição, ou faltando um dia,
Eu fiquei apavorado, um deputado vindo fazer vídeo pelo Osório. Eu não conheço ele. Se eu não conheço ele, meu Deus do céu, o povo então eles falam. Tem uns que são, acho que... Tem um que abre um programa com um galo cantando. Eu fico apavorado, tem um galo. Ai, ai, ai. Embolou os três candidatos a governador, está embolado os dois candidatos para a presidência da República. Ninguém sabe nada. Uma pesquisa dá uma coisa, outra dá outra, então... Mas todas as pesquisas mostram sempre o primeiro e o primeiro. Primeiro governador, deu a primeira pesquisa, ele primeiro até o dia de hoje. E o presidente da República, a mesma coisa. O debate é uma vergonha. É, verdade. O homem sabe demais. Tá louco. Uma experiência bárbara. É, vamos ver. Eu imagino o coração dos deputados e aqueles que sabem que tem chance de ganhar. Aqueles que sabem que já perderam, não estão nem aí. O barulho nós fizemos. Não estão nem aí. Dê o que der. Alan, aquele abraço, menino. Grande abraço pra você. Boa tarde, o debate de ontem na RBS TV é só. Tava um deles. Roupa suja, exatamente. É um acusando o outro, eu me apavorei ontem. Não é... Se roubou, tem que estar na cadeia. Se chamo de ladrão, como desse um pires de doce para cada um. Eu fico apavorado. Mas a gente tem que votar. No menos ruim, ou no melhor. Mas você tem que sair domingo da sua casa e votar. É um direito que a gente tem. Se tá ruim, vamos mudar. Se tá bom, vamos continuar. E a maioria que vence. Não adianta. Nós podemos bater perna, bater, que não adianta. E a política... Tá no sangue. Eu me lembro do Alan pequenininho, o Xaropinho pequeno e o Iaguinho pequeno, com nós em cima do caminhão. Uma tripa de mortadela e vinho e refrigerante. Pequenos. O Xaropinho, o Iago, eu acho que trabalha ali na loja do Irã Lima, pelo menos trabalhava, e o Alan trabalhava em Pelotas. Era criança e andava junto com a gente. E o tempo passou. O tempo passou. São 13 horas 18 minutos aqui na Portal.

Mas ontem o meu telefone parecia que ia queimar na minha mão. Eu fiquei impressionado de quantos postes caídos, de quantas pessoas sem iluminação na sua casa, principalmente no interior. Meu Deus do céu, rapaz. Venderam esses postes podre. E aí teve um político onde elogiando a Equatorial. Eu vou levantar, vamos embora. Imagina que as pessoas perderam que não tem o barulhento aquele. Hã? Se quem não tiver o barulhento aquele, tá fora da linha. Você vai ter que comprar. Dez dias e eles não conseguiram resolver a situação do município de Pedrosório. Interior e cidade. Eles não conseguiram resolver. De jeito nenhum. Mas de jeito nenhum. Não conseguiram resolver. Quando isso vai terminar, Rubens? Para mim ver, não vai ser. Compraram uma coisa que não prestava mais. E que eu acredito que eles não têm dinheiro para mandar fazer. E aí começa o povo ligar para ninguém. Temporal está lá nos Estados Unidos, já que está faltando luz. Uma preocupação dos vereadores, do prefeito e também do vice-prefeito. Preocupação do seu Lauri, da Mara do Cras, do Kiko do Cras. Preocupação com a Santa Casa de Pedro Osório. Tem que ter o barulho. No Lar São Francisco tem que ter o barulho também. Na Santa Casa e no Lar São Francisco tem que ter um barulho. Bem forte. Para segurar. É isso aí. Senão não adianta. Senão não adianta. Minha amiga Dani. Eu mandei uma encomenda para a dona Juraci Terra Lucena e o Duda. Depois tu liga pra eles, Dani. Eu perdi o teu WhatsApp aqui no meu celular. Eu tinha. Roubaram o meu chip. Isso é inédito. Não sei se foi de brincadeira e depois não tiveram coragem de devolver. Aí eu não sei. Né? Isso é um absurdo, absurdo. 13 horas 22 minutos. A gente está na quarta família da campanha. Faltam duas famílias para a gente fechar. Para a quarta família faltam uma de 25 pila e três de 50. Uma de 25 pila e 3 de 50. Para a gente comprar o arroz, o feijão, a massa, o óleo, o ovo, o sal, o açúcar, o sal, feijão. É você que sabe. Eu queria muito a tua ligação. Eu queria muito que Deus tocasse na tua vida. E que tu ligasse pra nós.
Mas Bilei, eu não tenho 50. Pois é, mas eu preciso de uma de 25 pila. Eu preciso de uma de 25 pila. E aí eu fico precisando de 13,50. A encomenda pra você, Dani, tá com o doutor Lucídio. Ah, o doutor Lucídio com o tenente Duda. E a dona Juracy Terra Lucena. E o seu Paulinho. E a dona Eloá. Aquele abraço. Grande abraço a vocês. Entenderam? 13:24. A gente precisa de você. Eu me abri pro doutor Orlando, tia. O meu falou. Eu me abri pro doutor Orlando, tia. Meu advogado agora. O meu não quis mais. Não, eu não posso. Ai, ai, ai. Ai, eu não posso. Se eu fosse o Harter, tu podia. Nelson Harter. Eu vi uma chamada onde que o meu tá, eu não sabia. Ele não ligou pra mim, tchê. O meu deputado estava e eu não sabia. Ninguém me ligou na assessoria dele. Esse fez pelo Moacir. Eu disse para ele, na última vez que nós nos encontramos, doutor, eles falam, Binei, o ano que vem, daqui a 2 anos eu vou ser o senhor. E ele disse, por que, Binei? Porque o senhor mandou um carro seu e mandou encher o tanque para ajudar o Chola. Não é para ajudar a mim, não sou candidato a nada. E disse ele, eu tenho um carinho muito grande pelo Chola e não me custa nada fazer isso. Foi para a urna e se reelegeu. Botou 200 e pouco votos pelas horas. Ainda bem que eu não falei o nome dele. Mas, bom, eu não vejo televisão, mas será que é o mesmo? Tia? Será que é o mesmo? Mandou um carro de Rio Grande, um aparelho de som, para o Maninho, filho do saudoso Xeloc Pérez. E o Maninho também é saudoso. O Maninho veio a falecer e seu Xeloc Pérez também. Um Fiesta ele mandou. A gasolina e a caixa de som. Tudo pago por ele. E o motorista também. Eu quero ajudar o Chola, Binei. Tá louco. Não, é fácil. Aí ele sofreu um acidente grave. E eu achei que ele não ia se envolver mais na política. Mas se eu não estou enganado, ele é candidato. Vou ver agora na internet depois. Né? Porque se ele for candidato, eu não posso citar o nome dele, né? Senão eu citaria com a maior tranquilidade. E gente muito boa. Só que eu acho que passou. Tem uns que já passou. Mas o tempo é que mostra tudo.

0: É só você me ligar. O 991-27-0674. 991-27-0674. É 991-27-0674. Esse é o número de telefone para você nos ligar, para você nos ajudar, para você estar junto com a gente, viu, gente? A gente precisa de você, a gente precisa da tua ligação, da tua compreensão, de estar ao nosso lado, não é? Pessoas que precisam de mim e de você.
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0: Beleza. 13:29.
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9: Beleza. Os patrocinadores do programa da gente, onde a gente agradece com todo carinho, viu gente? 13 horas 43 minutos. 13 horas 43 e 3 minutos. A gente continua aqui esperando a tua ligação. Uma ligação de 25, 3 de 50. Para a gente fechar a quarta família. Mas quem sabe é você. É você que sabe. É você que sabe. É você que sabe. É você que sabe. Até onde a gente pode chegar? É você que sabe. É você que sabe. É você, mais ninguém. É tu que sabes. É tu que vai escolher se vai ou não vai nos ajudar. A escolha, ela é sua e de mais ninguém. Você entende isso? Que a escolha, ela é sua e de mais ninguém, para a gente ajudar o próximo. Nós fechamos a terceira família, faltam a quarta família e a quinta família. 13 garçons de 50 e uma de 25, a gente fecha a quarta família. Então é você que sabe. A escolha, ela é sua e de mais ninguém. Ela é exclusivamente sua.

13h47, 13h47, é o que está nos faltando neste momento. Se Deus tocar no teu coração, tu nos liga. Se Deus tocar no nosso coração, você nos liga. Você nos liga. Você nos liga. É você que sabe. A escolha é sua. De nos ajudar. De ligar. Para que a gente possa chegar em outras famílias. Mas a escolha é sua. Eu estou aqui. E você está aí. Agora, claro, só se você tiver condições. Se você não tiver condições, não faça isso. Não faça. Rubens, eu quero adotar uma família, beleza? Liga pra mim. Eu vou ir na tua casa. Rubens, eu quero adotar uma família. Então ligue pra mim. O 991 27-0674. A dona Kátia nos ajudou no mês passado, né? Dona Kátia, um grande abraço a ela, não é? Eu acho que ela falou comigo no telefone da rádio, não foi com o meu. Mas ela nos ajudou no mês passado. Adotou uma família, a dona Kátia. Adotou uma família.

Tá bem, então? É você que sabe. A escolha, ela é sua e de mais ninguém. É só ligar pra mim.

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1: Duas horas.
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3: Não tem jeito, meu compadre. Vambora. Ela vacilou comigo, nós estamos aí. Tudo certo.

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0: 12:31.
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2: 2h53.
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2: 2h53.
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2: 2:56.

0: 3 horas.
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4: 13:10.
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4: 13:13.

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0: 17.
1: Cuidado com amanhã, é que às vezes ele tem a mania de ser tarde demais. Amanhã, talvez você procure um centro.

0: 3:32.
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3: 13h45.
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5: 13h50.

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5: 13h59.
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0: 4 e 3.
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0: 4:30.
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0: 5 horas.
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0: Meu amigo, alô, minha amiga, bom final de tarde pra você.
1: Pode contar comigo.
0: E é claro que você pode contar comigo. Eu sou Sérgio Alexandre, o teu amigão, e juntos nós vamos até às 18 horas por aqui. 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

Gente, hoje é quarta-feira, 30 de setembro. Do começo do ano até hoje, já passaram 273 dias. Faltam 92 dias para o final do ano. Estamos no quinto dia da lua cheia, nono dia de primavera, que vai até 21 de dezembro. Aí em 21 de dezembro, aí começa o verão. E eu quero agradecer a você e amigo que nos bairros, nas vilas, na Baixada, onde quer que você esteja, sintoniza o nosso show.

dedicado a você. Olha o decorrer do programa hoje, músicas espetaculares esperam por você. Por isso, amiga, bom final de tarde. Olha, eu convido você a ouvir a nossa mensagem do dia.

Aprenda uma coisa. Nessa vida, não somos donos de nada. Tudo é passageiro. Tudo é empréstimo do tempo. Somos donos apenas dos momentos que escolhemos viver, das escolhas que fizermos enquanto estivermos por aqui, dos sentimentos que cultivamos e do amor que deixamos pelo caminho. Porque no fim, não levamos posses, levamos histórias, levamos memórias e tudo aquilo que sentimos de verdade. O que somos, levamos, e o que temos, deixamos. Altemar Dutra abre as páginas musicais do nosso show de hoje. A estrela

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0: 6:10. Abraço aí pra Cristina e pra Nessi que me ouvem. Alô, Cristina. Alô, Nessi, obrigado pelo carinho de vocês. Meu amigo Beto Lima. Rapaz, esse cara bacana, eu gosto de conversar com o Beto Lima. Rapaz, a gente troca uma ideia legal. Ele passa uma energia positiva, muito boa pra gente, é bacana demais. Abraço, meu amigo Beto Lima. A minha amiga Rosa Porciúncula, vai um abraço pra você, ami. Ao meu amigo Edio e família. O Edio, feliz aniversário pra você, amigo. Deus te abençoa, te dando muita saúde, muita paz, te dando também poder de discernimento, de saber lidar com cada situação. Meu amigo Edio, é Bar Fantástico aí, Edio? Armazém? Manda pra mim pra eu falar, rapaz. Ao Edio família, aquele abraço, goste mais de vocês. Aí no bairro Brasília, a Fátima, a Vanessa, o Gordo, aquele abraço pra você. Ih, rapaz, olha quem tá chegando, só faltava isso hoje. O Boca Mole tá aí, rapaz. E aí, Boca Mole, tudo bem?
1: Tudo bem, Xandão.
0: Ah, já chegou estragando tudo. Produção, tá vendo? Você deixa o cara entrar, a primeira coisa que o cara faz é me chamar de Xandão. Não é? O Boca Mole deve ser amigo do Fagundes do aplicativo. Porque esse dia ele mandou uma mensagem dizendo que não ia me chamar de Xandão, me chamou de Xandão na hora. E o que você quer, o Boca Mole?
1: Mãe, pana, Xandão, vim te ver.
0: Não, mas pra me chamar de Xandão não precisa me ver coisa nenhuma.
1: E outra coisa que eu queria te perguntar.
0: Fala!
1: Onde é a casa do Fumaça?
0: O que que tu quer na casa do Fumaça, rapaz? O Fumaça só vai em casa almoçar.
1: É isso que eu quero. Eu vou lá almoçar com Fumaça hoje.
0: Não vai, não. Não vai, não, rapaz. Que isso, rapaz?
1: Vou e pronto.
0: Não vai, rapaz. Ô, Fumaça, já tô te avisando aí. O Boca Mole quer ir aí, ó, fazer uma boca livre aí. Dá comida pra esse cara, não, rapaz. Esse cara é folgado demais, viu, Fumaça?
1: Bom, Xandão, tu estraga tudo.
0: Não é que eu estrague, rapaz. Ô, rapaz, coitado, Fumaça trabalha que nem doido. Aí vai pra encher barriga de vagabundo.
1: Tu não me chama de vagabundo, Xandão.
0: Ô, rapaz, tira ele daqui, ô, produção. Tira ele daqui.
1: Se me tirar daqui, eu vou chorar.
0: Chora então que eu quero ver.
1: Mas
0: que homem que chora feio, meu Deus. Oh, meu Deus do céu. Só eu mesmo pra aturar esse cara. Só eu mesmo, pelo amor de Deus. Olha, vamos com o nosso show. É 17:14. Olha, me lembro muito, meu amigo Sandro Vergara gosta até hoje, que graças a Deus, Sandro Vergara está aí com a gente. Ele é conselheiro tutelar na cidade de Cerrito. Um abraço aí, um dos grandes violões que eu conheço, rapaz. Sandro Vergara, não é? Sempre tocou muito violão, rapaz. Saudade, viu, Sandro? Irmão do Osório Vergara, meu querido Osório, vai um abraço. Casaco mandou rodar uma música pra ti hoje, mas eu vou deixar pra amanhã. Tá bom, Osório? Amanhã tu te prepara que tem chumbo na paleta. Ai, ai, ai, é o meu amigo Fumaça e esposa, um abraço pra vocês. Obrigado aí por me levarem de carona por onde vocês andam. Já não é o caso do Blood do táxi, que nem carona me dá, rapaz. Vai vendo aí, ô Blood. rapaz, quando ele se junta com aquela turma ali, o bebezão da Irani, o Blood, rapaz, se junta uma turma ali que Deus o livre, não dá nem pra passar perto. O brabo é que tu chega, depois tu não sai, porque tu tem certeza que se tu sair eles vão ficar falando mal de ti. É assim. Abraço pro Blood, pro bebezão da Irani, essa gente bacana. Vamos rodando música. Vento Negro, Almôndegas. Essa é dos bons tempos.

0: É 17 horas e 20 minutos. 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
0: De coração. 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
0: Minha amiga Juraci Carmen, um abraço. A Ana Tereza, um abraço, amiga. Ao Sementinho e a Ilocy, obrigado pelo carinho. Alô, meu amigo Zé Erechim. Não tenho visto o Zé Erechim. Tá tudo bem aí, Zé? Abraço, amigo. Saúde. Olha, gente, deixa eu falar pra você, essa música, uns quantos gravaram, inclusive Roberto Carlos. Barros de Alencar canta no nosso programa: Os homens não devem chorar.

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2: É comigo mesmo, gente, até às 18 horas. 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

0: 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E uma notícia que eu tô feliz, feliz da vida! Bailão do Maninho está de volta! É neste dia 10 de outubro, grande baile com Gabriel dos Teclados e Gabriel da Pisadinha. É na Gomercindo Saraiva, esquina 10 de novembro. Ali é a casa de festa do povo. Ali é o bailão do Maninho. Olha, a festa começa, é 22 horas, se eu não me engano. Gente, é 17 horas 31 minutos. E olha quem chegou aqui para conversar com a gente, a nossa amiga Lúcia. Rapaz do céu, já tava com saudade de você, menina. Ela não para, ela tá sempre na correria, meu Deus do céu. Mas hoje ela tá aqui para convidar o pessoal para um grande baile. E presta atenção no que a Lúcia tem a dizer para você. Olha, gente, deixa eu baixar o fundo musical aqui, que é para Lúcia poder conversar com a gente. Agora sim, olha, Lúcia, que satisfação receber você aqui, viu, menina? Obrigado aí pelo teu carinho. Fala aí, Lúcia!
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0: Mas é claro que nós vamos. 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

ele é testemunha que eu vou, fico na copa ali, conversando, tudo de bom, tudo tranquilo. Não é botê? Não é botê? Fala a verdade aí. Nem danço. Nem danço porque se eu for dançar dá problema. Eu vou ter que arrumar alguém, o Botelho mesmo, não é para ficar distribuindo ficha, né? Porque é muita menina querendo dançar comigo, então tem que fazer fila, ficha, eu não gosto dessas coisas não. Então eu vou só para olhar o baile. Ô, gordo falastrão, para com isso. Vamos com Carlos Gonzaga no nosso show. É 17:35.

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Escola Getúlio Vargas Municipal realiza a Feira de Ciências com participação de todos os alunos.

Escola Getúlio Vargas Municipal. Todos os alunos de todas as séries participaram do evento. A administração municipal se fez presente na parte da manhã. Prefeito Ricardo Alves e o vice Davi Lucas foram conhecer os trabalhos dos alunos. Os administradores lamentaram ter chegado tarde, pois estavam atendendo problemas causados pelo temporal que atingiu o município. Mas destacaram: é com muito orgulho que viemos acompanhar os belos trabalhos dos nossos alunos. O empenho deles e a escolha dos temas mostraram a preocupação com o presente e com o futuro. Estamos com alunos

O futuro da cidade, do país e do mundo. A Secretaria de Educação do secretário Márcio Fiori também se fez presente, cabendo a ela a difícil tarefa de julgar os trabalhos. Vale lembrar que os melhores trabalhos de cada escola passam para a grande feira de ciências municipal. 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

31 minutos. Vamos mandando um abraço especial ao Anderson, o Aldivino, a Maria Luísa, ao Kiko Bernardi, meu amigão, aquele abraço, ao meu amigo o Evaldo, esposa aí no Paraíso, a Arlete e a Luciara aí no Restaurante Popular, a Mara Souza Carrion, abraço para vocês, meus amigos, bom demais mais um dia com vocês. 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Oh, meu Deus do céu, nem gosto de falar essas coisas. Chegou, vou me afogar de tanta água na boca. Deixa eu rodar música pra você que está nos ouvindo. Alemão Preto. Canta, Alemão Preto. Canta, é 17h44.

0: Portal Sul FM, a hora certa, 17h49. A boa música para você, até às 18 horas. 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

0: 7:49. Gente, tá na finaleira o nosso programa, mas eu tô feliz da vida por poder estar com vocês. Alô, meu amigo Rafael Celulares. 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E esse povo todo, tudo buena gente.
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0: Gente, é 17:51. 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
0: Gente, eu vou rodando mais música pra você. Oh, gente, é os Fagundes cantando no nosso show. Essa aí é do gaúcho da fronteira, cesteando nos pelegos.

De show de rádio no seu dial. Obrigado onde quer que você esteja. Que bom que você esteve comigo durante este programa. Gente, eu desejo que a mão poderosa de Deus, nosso grande Pai, esteja sempre protegendo a tua casa. Sempre protegendo as pessoas que você ama, sempre protegendo a todos, inclusive você. Deus lhe dê caminho, verdade, vida. Deus também dê a você discernimento. Deus lhe dê prosperidade. Eu volto amanhã com mais um show do gordo. Até lá, gente amiga!

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0: cuidado no ambiente cibernético.
1: Mudanças nas receitas médicas controladas.
2: Uma nova regra da Anvisa autoriza os médicos a emitirem as receitas de forma totalmente digital.
1: A partir de hoje, as vigilâncias sanitárias locais passam a usar um sistema único integrado em todo o Brasil. Cleide Lopes.
3: O novo sistema foi criado para centralizar a gestão na prescrição de medicamentos sujeito a controle especial.
2: Está chegando o Dia das Crianças.
1: E você já sabe o que vai dar de presente?
2: Na hora de escolher um brinquedo, fique de olho nas dicas do Inmetro para garantir diversão com segurança. Pablo Mundim.
4: Do Inmetro, orienta os pais a verificarem a presença do selo de identificação da conformidade antes da compra.
1: Hoje, na apresentação da Voz do Brasil, Luciano Seixas e Mariana Júlio.
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1: A Justiça Federal determinou medidas para a proteção de crianças e adolescentes na plataforma Discord.
2: O pedido foi feito em ação da Advocacia Geral da União, acatada pelo Judiciário.
1: A ferramenta de comunicação terá que adequar o monitoramento da plataforma, verificação de idade e de controle parental, entre outras medidas.
5: Na ação que foi acatada pela Justiça Federal, a Advocacia Geral da União sustenta que a plataforma Discord apresenta falhas nos mecanismos de verificação de idade e de proteção aos usuários contra riscos graves, como os que culminaram na morte de uma adolescente de 13 anos em julho deste ano. A ferramenta de mensagens instantâneas e comunicação deverá cumprir agora uma série de determinações judiciais, entre elas adotar medidas para impedir a recriação de servidores, canais e comunidades removidos e o retorno de usuários banidos ou suspensos. O Procurador Nacional de Defesa e Democracia da Advocacia Geral da União, Rafael Ramos, ressaltou que as medidas estabelecidas pela Justiça estão previstas na legislação brasileira, com destaque para o Estatuto da Criança e do Adolescente Digital.
6: Esse quadro ele já vinha se agravando e o que acontece? O Brasil hoje ele tem uma legislação específica, né, para proteção de crianças e adolescentes no ambiente digital, chamado ECA Digital. Então nós, essa foi a grande base, digamos, da nossa ação, foi exigir que se fossem cumpridas determinações que já constam em lei, mas que infelizmente não estavam sendo observadas especificamente nessa plataforma.
5: De acordo com a decisão judicial, as contas de crianças e adolescentes até 16 anos devem estar vinculadas às contas de seus responsáveis legais. A plataforma de Discord também deverá adotar medidas de proteção e ferramentas de supervisão parental, incluindo o controle das interações. A decisão ainda determina que o Discord crie protocolo para situações de extorsão sexual envolvendo crianças ou adolescentes. Rafael Ramos, da Advocacia Geral da União, explicou que essas plataformas já têm ferramentas para coibir esses tipos de crimes.
6: Há mecanismos nas formas de detecção, seja por vídeos, seja por ícones, seja por textos, seja por chamados metadados, né, correlações de comportamento de determinados usuários conversando com outros, os chamados sinais, né, esses marcadores, as empresas têm condição de fazer esse acompanhamento e é uma avaliação de risco, né.
5: O Discord também deve comprovar a capacidade de operar em língua portuguesa para segurança, moderação e recebimento de denúncias no Brasil. Caso não cumpra a determinação judicial, a plataforma ficará sujeita a multa diária de R$100 mil. Reportagem Luana Karen.
2: O Google removeu do YouTube 46 canais e 11 vídeos criados por meio de inteligência artificial com falsos médicos para disseminar desinformação, promessas de curas e tratamentos sem comprovação científica.
1: Outros 32 canais e 4 vídeos já estavam disponíveis quando a notificação chegou à empresa. Dois canais foram desmonetizados.
2: Segundo o Google, os canais foram excluídos por violações às políticas da plataforma, fraude e roubo de identidade.
1: O pedido para retirada do conteúdo foi feito pela Advocacia Geral da União.
2: O Centro Nacional nacional que vai centralizar notificações sobre possíveis crimes cibernéticos contra crianças e adolescentes.
1: A estrutura ligada à Polícia Federal vai receber, analisar e encaminhar os casos às autoridades responsáveis.
2: Saiba mais com Graziela Mendonça.
7: O Ministério da Justiça e Segurança Pública publicou uma portaria que estabelece como serão recebidas e encaminhadas as notificações sobre possíveis crimes contra crianças e adolescentes no ambiente digital. A Polícia Federal vai centralizar esse trabalho por meio do Centro Nacional de Proteção à Criança e ao Adolescente. As empresas de tecnologia deverão comunicar situações de risco crível, iminente ou em andamento em até 12 horas. Casos onde há indícios de material de violência contra criança e adolescente terão prazo de 72 horas ou de até 7 dias, dependendo da ocorrência. A empresa também terá que retirar o conteúdo do ar imediatamente e guardar o material e os registros necessários para ajudar nas investigações. Os relatórios serão analisados e encaminhados às autoridades responsáveis, como as polícias, o Ministério Público e a Agência Nacional de Proteção de Dados. A portaria também autoriza a criação de uma força integrada para combater o crime organizado no ambiente cibernético, inclusive casos de violência sexual contra crianças e adolescentes. Graziela Mendonça para a Voz do Brasil.
2: Autoridades brasileiras se reuniram hoje com o representante de comércio dos Estados Unidos para mais uma tentativa de diálogo sobre as tarifas impostas pelo governo norte-americano.
1: Com presença do ministro do Desenvolvimento, Indústria, Comércio e Serviços, Márcio Elias Rosa, e do ministro das Relações Exteriores, Mauro Vieira, o encontro ocorreu durante a reunião de ministros do Comércio do G20, grupo que reúne nações desenvolvidas e emergentes, e também a União Europeia e a União Africana.
2: Durante a reunião, os ministros reafirmaram a disposição do Brasil de avançar nas soluções que afetam o comércio bilateral.
1: O governo norte-americano deve encaminhar nas próximas semanas um documento com uma proposta para possível acordo, como explica o ministro do Desenvolvimento, Márcio Elias Rosa.
8: Apresentamos de novo para eles nossos argumentos, quão injustas e indevidas são as tarifas que são impostas ao Brasil na atualidade e a necessidade de superá-las. Eles assumiram o compromisso de nos encaminhar nas próximas semanas um documento das discussões daqui para frente. Conseguimos alcançar um ponto de convergência. É necessário que tenhamos um escopo definido para aquilo que possa vir a ser no futuro um acordo comercial entre Brasil e Estados Unidos.
2: Mais de 3 mil moradias poderão ser construídas em 13 estados a partir da destinação de 28 imóveis da União para projetos habitacionais.
1: Os imóveis são prédios para serem revitalizados ou terrenos para construção de moradias, localizados em 12 estados e no Distrito Federal.
2: São Paulo é o estado com o maior número de concessões. São 7 para a construção de 1.325 unidades.
1: A ministra da Gestão e da Inovação e Serviços Públicos, Esther Dweck, que fez a entrega nesta quarta-feira, comentou a iniciativa.
9: A gente conseguiu mapear vários imóveis, terrenos ou prédios que tinham um potencial de habitação e colocamos à disposição a partir de um edital específico da Minha Casa Minha Vida Entidades com a oferta desses imóveis e a partir disso houve todo o processo de seleção. São várias etapas, né? A seleção já foi anunciada alguns meses atrás, mas agora é uma etapa importantíssima que nesses 28 imóveis a gente faz a cessão do direito real de uso, que é justamente para começar agora o processo de, se for um prédio, de fazer retrofits, vão o terreno começar a construção.
2: Populações de comunidades quilombolas de todo o país passam a ter atendimento dentro do Sistema Único de Saúde com foco em necessidades específicas.
1: Já estão valendo as regras da nova Política Nacional de Saúde Integral da População Quilombola.
2: A medida tem o objetivo de combater as desigualdades históricas no acesso aos serviços e garantir direito à saúde nesses territórios.
10: Política de proteção à saúde da população quilombola avança com a assinatura da portaria que institui a Política Nacional de Saúde Integral da População Quilombola no último dia 15 de setembro. A norma é mais um passo na atenção integral e para o enfrentamento das desigualdades em saúde da população quilombola. Com a portaria publicada, a política de saúde será integrada ao SUS. Agora, ela será implementada nos territórios. Para isso, é preciso elaborar elaborar o Plano Operativo Nacional, que deverá detalhar prioridades, metas, indicadores, responsabilidades e mecanismos de acompanhamento e avaliação. A norma garante ainda que o reconhecimento da população quilombola para fins de atenção à saúde independe da situação de regularização fundiária ou de titulação do território. Daniele Popov para a Voz do Brasil.
1: O subsistema de saúde indígena, responsável por atender os povos originários diretamente nas comunidades e aldeias, está completando 27 anos.
2: É por ele que são realizados, por exemplo, mutirões de atendimento para consultas e exames.
1: A experiência foi levada recentemente por uma comitiva brasileira ao México, país que pretende adotar modelo semelhante no Sistema Único de Saúde.
2: Nós conversamos sobre tudo isso com a secretária especial de saúde indígena, Lucinha Tremembé, hoje mais cedo. Acompanhe. Secretária, bem-vinda à Voz do Brasil, é um prazer ter a senhora conosco. A senhora participou, né, secretária, da comitiva brasileira que esteve no México apresentando o nosso modelo aí de saúde indígena. Conta pra gente, então, o que o Brasil mostrou aos mexicanos e por que esse encontro aconteceu?
11: Eu que agradeço o convite. Sim, estive compondo a comitiva do ministro na semana passada e a gente foi apresentar o SUS, o Sistema Único de Saúde. O México vai implantar, vai ser o segundo país que vai implantar um Sistema Único de Saúde, né? Assim, a exemplo do nosso SUS. E a gente também apresentou o nosso SASI-SUS. Que já é uma. Se o SUS já é uma iniciativa, algo que é único, imagina um subsistema específico para os povos indígenas. Então a gente fez essa apresentação e saímos de lá com vários compromissos, inclusive de compartilhamento de mais informações, que o México ficou muito interessado de também implantar algo semelhante a um subsistema. Eles disseram que não do formato, porque realmente como vai ser um sistema único agora lá, seria, eles disseram, não, a gente não vai fazer algo tão grande, mas ter uma secretaria, aliás, um departamento que vai tratar de todas as políticas e a saúde estará dentro.
1: Pois é, assim como o Brasil, o México é um país com uma população indígena grande e com grande influência em diversas áreas da sociedade, né? A troca de experiências com mexicanos pode nos ajudar? De que forma?
11: Pode sim. A gente até falou isso na nossa apresentação, que a gente tinha algo muito parecido, que era a população, evidentemente, né? A gente tem população indígena aqui, tem população indígena lá, e a gente tinha coisas distintas que a gente poderia se compartilhar. No caso do Brasil, a gente tem um subsistema específico hoje, que já atua com política específica para a assistência à saúde dos povos indígenas do Brasil, e o México, mesmo não tendo um subsistema, mesmo não tendo no sistema único, mas eles atuam com a medicina tradicional. Então, eles têm várias estratégias, várias expertises, experiência. Inclusive, eu tive a oportunidade de ir visitar um dos centros tradicionais, muito interessantes. Trabalham com parteiras tradicionais, trabalham com a medicina alternativa. Então, isso é que a gente quer agregar entre os dois países.
2: Vamos falar um pouquinho, secretária, dos mutirões de atendimento à saúde indígena. Então, a gente teve um agora sobre os Yanomami, né? Com consultas, exames especializados lá na terra indígena Yanomami. A CESAI tem feito ações assim em outras terras indígenas também. Como é que são os resultados desses mutirões?
11: Sim, sim. A CESAI tem feito, fez um cronograma para fazer mutirões em vários DSEIs de todas as regiões do Brasil.
2: DSEIs são os distritos de saúde indígena, né?
11: Isso, os distritos sanitários especiais indígenas. Nós temos 34 no Brasil. Então a gente fez um cronograma que abrangesse aí todas as 5 regiões do Brasil, olhando principalmente para a fila de espera e para o que os mutirões iriam ofertar: saúde da mulher, a oftalmologia, exames. Então a gente olha para essa fila e aí a gente organiza esse cronograma. A gente já fez em vários outros de 6. Agora a gente encerra amanhã Hoje a gente está encerrando no Yanomami, trazendo aí várias estratégias para um território que a gente tem um primeiro centro de referência também, que inclusive a ação está sendo realizada nesse centro de referência no meio da Amazônia.
1: Como a senhora falou, né, tem ocorrido ações específicas para a saúde da mulher também, inclusive com rastreio de câncer de colo de útero. Essas ações costumam ser bem recebidas pelas indígenas? Os mutirões ajudam a prevenir e tratar doenças?
11: Muito bem recebido. Eu tenho participado, inclusive, de algumas ações, tenho ido lá, conversado com as lideranças, com os profissionais, e o quanto a gente sai satisfeito de ouvir dos usuários que estão lá, deles terem recebido o serviço, e isso mitiga realmente o tempo de espera, mas também deles estarem saindo de suas aldeias para poderem ir para a cidade grande, que é esse o propósito também da gente levar assistência para dentro desses territórios, para que eles se desloquem menos ainda para as cidades grandes.
12: Agora, o Sistema de Atenção à Saúde Indígena está completando 27 anos, né, secretária? Ao longo desse período, o que a senhora destacaria como as políticas mais importantes e os aprimoramentos que ocorreram aí nessas quase 3 décadas?
11: Nosso subsistema de atenção à saúde indígena, 27 anos. A gente olha para trás e vê realmente que é muito tempo e que temos muitos avanços, né? O subsistema foi realmente um grande avanço de ter se criado um subsistema específico dentro do Sistema Único de Saúde, porque mesmo o nosso Sistema Único de Saúde, ele traz a integralidade, a universalidade, mas a gente olha para a questão da equidade. Então, por isso que foi pensado, trazido, né, ser criado um subsistema, e aí esse subsistema ele trouxe políticas específicas, embora que a gente aplique os programas que usuais do Sistema Único de Saúde, mas quando eles são aplicados dentro dos territórios indígenas, eles trazem um outro formato.
12: Sofrem adaptações, né?
11: Adaptações, porque aí ele se adapta a questões territorial, a questão cultural, a forma de organização dessa população. Então, isso já é um diferencial muito grande. Não é à toa que é uma saúde diferenciada, que tem um subsistema específico para isso.
1: Muito bem, nós conversamos com a secretária de Saúde Indígena do Ministério da Saúde, Lucinha Tremembé. Muito obrigado por sua entrevista aqui à Voz do Brasil.
11: Eu que agradeço.
2: Receitas de medicamentos que até então eram emitidas apenas em papel, agora também poderão ser feitas de forma digital a partir desta quarta-feira.
1: A novidade faz parte de uma nova etapa do Sistema Nacional de Controle de Receituários da Anvisa, que passa a oferecer funcionalidades para a emissão e o controle digital das receitas.
2: A mudança amplia as opções de prescrição e mantém o controle sobre medicamentos sujeitos a regras especiais. Confira na reportagem.
13: Algumas receitas que antes eram feitas somente em papel, agora também poderão ser emitidas eletronicamente. A mudança não significa o fim das receitas físicas, nem torna obrigatória a versão digital. A nova etapa amplia as opções de prescrição nas farmácias e drogarias. Entre as principais novidades está a emissão eletrônica das notificações de receita, como as de cor azul e amarela, que eram emitidas somente em papel. O analista de pesquisa João Paulo Ribeiro conta que foi atendido em uma teleconsulta e recebeu uma receita eletrônica e fala sobre as vantagens desse tipo de prescrição.
14: No fim das contas, eu achei super prático, porque diminui a quantidade de papel para carregar depois da consulta, né? Diminui a quantidade de documento para guardar.
13: O novo Sistema Nacional de Controle de Receituários foi criado pela Agência Nacional de Vigilância Sanitária, Anvisa, para centralizar a gestão da numeração e ampliar o controle das receitas utilizadas na prescrição de medicamentos sujeito a controle especial, como explica o diretor da Anvisa, Tiago Campos.
15: Reúne a gestão da numeração dos receituários em uma base nacional única. Isso permite acompanhar o percurso da receita desde a sua emissão até o registro da utilização pela farmácia ou drogaria, com base padronização e rastreabilidade.
13: Para a coordenadora do Grupo Técnico de Vigilância do Conselho Federal de Farmácia, Luciana Calil, o novo sistema de prescrição vai ajudar a evitar a falsificação de receitas e melhorar o acesso das farmácias às informações.
16: Nós temos muitas receitas falsificadas que são feitas de forma ilegal, digital. E de forma eletrônica, isso não vai ser possível, porque essa numeração ela é controlada pela vigilância e ela é associada ao CPF e ao número de registro do prescritor.
13: É bom lembrar que as receitas em papel continuam válidas e podem ser utilizadas de acordo com as regras aplicáveis a cada tipo de medicamento. A implementação do Sistema Nacional de Controle de Receituários, o SNCR, acontece de forma gradual até 29 de outubro de 2026. Mais informações sobre o novo sistema de receituários podem ser obtidas em gov.br/Anvisa. Reportagem Cleide Lopes.
2: Neste mês, o Inmetro promoveu uma operação para a fiscalização de produtos infantis em lojas físicas e virtuais.
1: O objetivo é que a diversão seja segura e não acabe em acidente.
2: Conheça agora algumas dicas dos critérios que devem ser observados e o que fazer em caso de dúvidas ou denúncias.
17: Na hora de escolher um brinquedo, a segurança das crianças deve vir em primeiro lugar. Para prevenir riscos, o Inmetro, Instituto Nacional de Metrologia, Qualidade e Tecnologia, realizou durante o mês de setembro a Operação Criança Segura, que fiscaliza produtos infantis em lojas físicas e virtuais. O assessor da Diretoria de Avaliação da Conformidade do Inmetro, Leonardo Rocha, orienta os pais a verificarem a presença do selo de identificação da conformidade antes da compra.
18: Isso é aquele selinho que tem a marca do Inmetro junto com a marca do organismo de certificação responsável pela avaliação de conformidade daqueles brinquedos. Então, os pais, ao observarem a presença daquele selo, podem ter a tranquilidade de que aquele produto passou por um processo de avaliação com foco no cumprimento dos requisitos de segurança. Essa avaliação contempla auditoria da fábrica onde o produto foi produzido, bem como a realização de testes, realização de ensaios em laboratório para verificar o cumprimento dos requisitos de segurança.
17: Entre os itens verificados estão brinquedos, berços e bicicletas, entre outros produtos infantis. Mas a atenção não deve parar no selo. É importante observar também se as informações estão em português e a classificação etária indicada na embalagem. O assessor do Inmetro, Leonardo Rocha, alerta para a diferença entre a indicação e a restrição de idade.
18: A indicação, ela tem relação com aspectos cognitivos. A criança, ela tem uma idade que vai permitir a ela aproveitar o máximo aquele brinquedo. É diferente da restrição, que tem relação com segurança da criança. Aquele brinquedo, ele é restrito, ele é proibido para a criança naquela faixa etária.
17: Outra dica é dar preferência ao comércio formal. Nas compras pela internet, o consumidor pode solicitar imagens do produto ou da embalagem, bem como o número de registro, quando for o caso. Denúncias podem ser feitas ao Inmetro por meio da plataforma Fala BR ou pelo telefone 0800-285-1818. Já os acidentes de consumo podem ser registrados no endereço SIMAC, com S e C mudo no final, .inmetro.gov.br. Reportagem Pablo Mundim.
1: Até 18 de outubro é possível contribuir com as regras do programa Selo Verde, que certifica produtos e serviços quanto à sustentabilidade ambiental.
2: A iniciativa também ajuda a garantir a competitividade dos produtos brasileiros no mercado internacional.
1: Podem participar fabricantes, prestadores de serviços, entidades representativas, especialistas, consumidores, órgãos públicos e demais interessados.
2: As sugestões podem ser enviadas por meio da plataforma brasilparticipativo.presidente.
1: E essas foram as notícias do governo federal.
2: Uma realização da Secretaria de Comunicação Social da Presidência da República.
1: Com produção da empresa Brasil de Comunicação.
2: Fique agora com o Minuto do TCU. Em seguida, as notícias do Poder Judiciário e do Congresso Nacional. Boa noite.
1: Boa noite para você. Até amanhã.
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21: O Tribunal de Contas da União analisou as medidas para melhorar o controle e o rastreamento de armas de fogo no Brasil. A auditoria monitorou ações do Ministério da Justiça, Polícia Federal, Exército e Secretaria Nacional de Segurança Pública. A fiscalização aponta problemas na integração dos sistemas e no acompanhamento de armas apreendidas, furtadas, roubadas ou extraviadas. O ministro relator do processo, Éder de Oliveira, falou sobre os resultados do trabalho.
0: A conclusão, senhor presidente, é que essa matéria de alta relevância ainda necessita de ações mais incisivas dos ministérios e órgãos correspondentes para melhorar o controle e a rastreabilidade das armas de fogo no Brasil.
21: O tribunal vai continuar acompanhando o cumprimento das medidas. Saiba mais em tcu.gov.br.
20: 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Você vai ouvir agora notícias do Poder Judiciário.
3: Ministro Gilmar Mendes destaca imparcialidade do ministro Fachin no primeiro ano à frente do STF.
22: Justiça Eleitoral explica como consultar o local de votação para o pleito de domingo. O
3: WhatsApp é citado como meio de assédio eleitoral em 37% das ações na Justiça do Trabalho.
22: Boa noite, eu sou Marcela Luiza.
3: E eu sou Walter Lima.
22: No início da sessão plenária de hoje, o ministro Gilmar Mendes, decano do Supremo Tribunal Federal, homenageou o ministro Edson Fachin pelo primeiro ano à frente da corte.
3: Gilmar Mendes destacou como marcas da gestão do ministro Fachin a imparcialidade, a serenidade e o compromisso com a preservação da estabilidade e da identidade institucional do tribunal. Vamos ouvir um trecho.
23: Em um ambiente de temperatura elevada, Vossa Excelência tem mantido o tom sóbrio, a palavra medida e o comprometimento integral com a manutenção da constância, da tranquilidade e do ethos decisório do Supremo Tribunal Federal.
3: O decano do STF também ressaltou que a gestão de Fachin tem se pautado pela Constituição e que essa diretriz tem orientado a atuação do ministro na condução da corte.
22: O plenário do Supremo decidiu hoje, por unanimidade, que servidores que assumem cargo público em outro ente federativo sem interrupção do vínculo com a administração têm direito de optar entre o regime de previdência complementar e o regime previdenciário. Evidenciário anterior.
3: O tema servirá de parâmetro para casos semelhantes em todo o país. Marcelo Della Libera.
24: O caso concreto diz respeito a um servidor público municipal do Rio Grande do Sul. Ele questionava uma decisão da Justiça Federal que negou o direito de permanecer na sistemática previdenciária anterior à instituição do regime de previdência complementar dos servidores federais. O servidor alegava que deveria ter o direito de opção reconhecido porque já havia ingressado no serviço público municipal em fevereiro de 2008 e não houve interrupção do vínculo com o serviço público. O relator é o ministro Edson Fachin, que decidiu atender ao pedido feito pelo servidor. Os demais ministros seguiram o entendimento do relator. Assim, o plenário, por unanimidade, decidiu que servidores municipais, estaduais e distritais que ingressaram no serviço público federal após a instituição da previdência complementar têm o direito de optar pelo regime anterior.
22: O primeiro turno das eleições 2026 é neste domingo. Você já sabe onde vai votar?
3: O repórter Fábio Ruas explica como consultar o local de votação.
25: Pode ser de forma presencial ou pela internet. Pela internet, dá para consultar pelo aplicativo e-título. É só acessar a opção Onde Votar. Vai aparecer o local de votação com endereço, zona e seção eleitoral. Também dá para acessar pelo computador. No site tse.jus.br ou na página do TRE do seu estado. Quem preferir, pode procurar cartórios eleitorais, centrais de atendimento ao eleitor e postos do Tribunal Regional Eleitoral de cada estado.
22: O WhatsApp aparece em 37% das ações sobre assédio eleitoral analisadas pela Justiça do Trabalho.
3: E com o uso das redes sociais, esse assédio não fica apenas no ambiente do trabalho. Samanta Flor.
26: A pesquisa analisou 138 processos de todo o país. Além do WhatsApp e das redes sociais, foram identificados outros aplicativos de mensagens e plataformas usadas pelas empresas. Entre as provas apresentadas à Justiça estão mensagens digitais, áudios, documentos e depoimentos de testemunhas. Desde maio de 2023, a Justiça do Trabalho já registrou mais de 800 processos relacionados a assédio eleitoral.
4: STJ decide que justiça brasileira não pode julgar pedido de indenização de ex-jogador de futebol argentino contra produtoras do jogo eletrônico FIFA Soccer.
3: O atleta alegava uso indevido da imagem dele no jogo, que também é vendido no Brasil. Fátima Uchoa.
5: Para o STJ, a simples comercialização do jogo no varejo brasileiro não torna o Judiciário Nacional competente para resolver o caso, já que o ex-jogador mora fora, nunca atuou por clubes brasileiros e as empresas que criaram o jogo eletrônico são sediadas na Holanda e no Reino Unido. A relatora foi a ministra Nancy Andrighi.
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4: Uma boa noite.
3: E até amanhã.
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1: Eu sou Humberto Pinheiro e estes são os destaques de hoje do Jornal do Senado, que começa agora. Medida provisória do Desenrola 3.0 começa a tramitar no Congresso. Senado pode votar confisco de bens usados em crimes sexuais e tráfico de menores. Estatuto do Ribeirinho será tema de debate na Comissão de Meio Ambiente. Boa noite. O Congresso Nacional vai analisar a medida provisória que criou o programa Desenrola 3.0. Serão beneficiados os brasileiros que tiverem dívida não paga com banco, órgão público, comércio ou prestador de serviço em geral. O programa vai durar até o dia 30 de junho de 2028 e tem como objetivo facilitar a quitação desses débitos e limpar o nome dos consumidores. Repórter Alexandre Campos.
2: De acordo com a MP, serão destinados 15 bilhões de reais para que a União compre a dívida dos credores originários com pelo menos 90% de desconto e renegocie diretamente com os devedores, repassando o mesmo abatimento recebido. O senador Oriovisto Guimarães, do PSDB do Paraná, lembrou que a medida vai ser boa para os credores, que irão receber um valor por uma dívida difícil de ser recuperada, e para os devedores, que ficarão com o nome limpo na praça.
3: É claro que isso vai atingir um número enorme de pessoas, se estima que vai facilitar a vida em torno de 15 milhões de pessoas.
2: O texto editado também prevê medidas do Conselho Monetário Nacional para garantir a transparência de produtos financeiros ofertados no mercado e a melhor tomada de decisão pelos consumidores quando vão contratar algum empréstimo ou comprar um bem ou serviço, por exemplo.
1: A Comissão de Segurança Pública pode votar, após as eleições, o projeto de lei que autoriza o confisco e a destinação de bens móveis e imóveis utilizados na prática de crimes de tráfico e contra a dignidade sexual de crianças e adolescentes. A matéria também pune quem cede imóveis ou apoia esses abusos. A reportagem é de Bruno Lourenço.
4: A proposta diz que veículos, embarcações e imóveis de quem comete ou colabora com delitos de exploração sexual e tráfico infanto-juvenil poderão ser apreendidos, confiscados e revertidos para fundos públicos de assistência e proteção à infância. A senadora Damares Alves, do Republicanos do Distrito Federal, ressaltou durante a análise do projeto de lei na Comissão de Direitos Humanos a importância de agir contra o patrimônio de quem pratica ou contribui para a exploração de crianças e adolescentes.
5: Responsabilidade por esses crimes não recai somente nos atores, mas alcança os partícipes, como medida dissuasória, aqueles que prestam auxílio na prática delituosa. Por exemplo, aquele que empresta a casa para que uma criança seja explorada sexualmente, que empresta o hotel para que uma criança seja explorada sexualmente.
4: Depois da Comissão de Segurança Pública, a proposta, que surgiu da CPI dos Maus-Tratos, segue para a Comissão de Constituição e Justiça.
1: Já a Comissão de Meio Ambiente pode realizar um debate antes de votar o projeto que cria o Estatuto do Ribeirinho. O pedido do debate ainda precisa ser aprovado pelos senadores. Repórter César Mendes.
6: O Estatuto do Ribeirinho busca assegurar políticas públicas em áreas como saúde, infraestrutura e atividades produtivas para as comunidades tradicionais do Brasil que vivem às margens de rios, lagos e igarapés. Mas o senador Zequinha Marinho, do Podemos do Pará, pediu um debate antes da votação para analisar os critérios de identificação dessas áreas, a forma de comprovar o uso tradicional e os procedimentos de cadastro das comunidades. Para o senador Jaime Bagatoli, do PL de Rondônia, o debate pode reunir informações técnicas, jurídicas e administrativas para definir critérios mais claros, evitando futuros conflitos.
7: Nós temos diversos proprietários com documentos de área, nós temos que dar segurança jurídica também às pessoas, mas sabemos o direito que os nossos ribeirinhos têm.
6: O pedido do debate sobre a criação do Estatuto do Ribeirinho precisa ainda ser aprovado na Comissão de Meio Ambiente.
1: Novo projeto em análise no Senado propõe a criação do programa Jovem Aprendiz Digital. O texto

0: pessoas com deficiência e grupos com menor participação nas ocupações digitais. O projeto prevê o aproveitamento de laboratórios, unidades móveis, plataformas de ensino e instrutores do Sistema S, inclusive em municípios do interior. Os contratos do programa contarão para o cumprimento da cota de aprendizagem já prevista na CLT. Microempresas e empresas de pequeno porte poderão aderir voluntariamente.
1: E uma nova lei sancionada pelo presidente da República reduz os tributos das empresas que oferecem proteção às seguradoras. A primeira fase da implementação das regras será em 2027, com outra etapa prevista para 2030. Repórter Marcela Cunha.
2: As seguradoras podem contratar outras empresas para dividir os custos das indenizações que precisam pagar aos clientes. São as chamadas resseguradoras, que ajudam a cobrir esses gastos, por exemplo, quando uma enchente atinge muitos imóveis segurados ao mesmo tempo. Uma nova lei reduz a tributação das resseguradoras sediadas no Brasil. A intenção é melhorar as condições dessas empresas para competir com as estrangeiras e fortalecer o setor no país. A partir de janeiro de 2027, a contribuição social sobre o lucro líquido, a CSLL, cai de 15% para 9%. Relator do projeto no Senado, o senador Camilo Santana, do PT do Ceará, explicou que a diferença de tributação favorece a contratação de resseguradoras no exterior.
3: As resseguradoras estrangeiras muitas vezes operam em jurisdições com regimes tributários mais competitivos. Essa assimetria estimula a manutenção do capital no Brasil e incentiva o envio de prêmios de resseguro para o exterior, gerando saída de divisas.
2: A partir de janeiro de 2030, as resseguradoras também deixarão de pagar o adicional de 10% do imposto de renda.
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1: A Justiça Eleitoral e a Polícia Civil de Santa Catarina tomaram uma iniciativa pioneira para garantir o voto livre e seguro das mulheres vítimas de violência doméstica. Nas eleições de 2026, quem tiver medida protetiva poderá votar numa sessão diferente da conhecida pelo agressor. Quem explica essa mudança é a repórter Raíssa Abreu.
7: O Tribunal Regional Eleitoral de Santa Catarina entendeu que a regra da transferência temporária de eleitores, o voto em trânsito, poderia valer para que mulheres com medida protetiva mudassem temporariamente seus locais de votação. É o que explica o coordenador de gestão do cadastro eleitoral, Carlos Gerber.
8: Houve uma interpretação que a mulher com medida protetiva, ela tem a sua liberdade, a sua acessibilidade, o seu acesso aos locais mais restritos, e isso impediria por uma razão de segurança pessoal dela de deixar de votar.
7: De acordo com Gerber, a ideia está sendo levada ao Tribunal Superior Eleitoral, que pode estender a possibilidade a todo o país nas próximas eleições. Se você precisa de apoio ou orientação sobre medidas protetivas, a Central de Atendimento à Mulher funciona 24 horas pelo telefone 180. Em caso de emergência, ligue 190.
1: Com trabalhos técnicos de Eliseu Caires, o Jornal do Senado fica por aqui. Acompanhe agora as notícias da Câmara dos Deputados. Boa noite e até amanhã.
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9: Câmara aprova prioridade para mães solo no Sistema Nacional de Empregos.
10: Proposta institui política para ampliar ações de saúde nas escolas públicas.
9: Projeto de lei busca melhorar condições de emprego para jovens indígenas.
10: Boa noite. Avança na Câmara a proposta que visa aprimorar as condições de emprego para jovens indígenas. A repórter Maria Neves traz mais informações sobre a iniciativa.
11: A Comissão da Amazônia e dos Povos Originários e Tradicionais da Câmara aprovou o projeto do deputado

0: Defensor Estélio Denner, do União de Roraima, que institui programa de emprego e formação para jovens indígenas. Dentre as vantagens previstas para empresas que contratarem indígenas entre 19 e 29 anos, está a redução de 50% na contribuição para a Previdência Social sobre o salário do novo empregado. O benefício será concedido por até 36 meses. Empresas que aderirem ao programa terão outras vantagens, como prioridade na participação em programas e editais federais de inovação e desenvolvimento regional. A contratação de jovens indígenas também contará como critério de desempate em licitações públicas. O texto aprovado determina que o poder público deverá promover a qualificação técnica e profissional de jovens indígenas por meio de cursos gratuitos. Para isso, prevê parcerias com órgãos e entidades públicas de educação e com o chamado Sistema S, que inclui, por exemplo, SESI e SEBRAE. A execução do programa terá de contar com organizações indígenas registradas. O projeto também prevê que as empresas forneçam aos trabalhadores indígenas informações claras sobre seus direitos trabalhistas com respeito às suas especificidades culturais e linguísticas. Sempre que possível, o programa deverá utilizar materiais bilíngues. O projeto que institui o Programa de Emprego e Formação para Jovens Indígenas ainda será avaliado pelas Comissões de Finanças e Tributação e de Constituição e Justiça. Se aprovado, poderá seguir para o Senado. Da Rádio Câmara de Brasília, Maria Neves.
1: Direitos Humanos. Jefferson Rodrigues, do PSDB de Goiás, defende a aprovação de proposta que reforça a proteção à liberdade religiosa e aos locais de culto. Autor da matéria, ele assinala que o objetivo é impedir interferências indevidas do poder público no funcionamento interno de igrejas.
2: Jefferson Rodrigues cita decisões judiciais recentes que teriam limitado o conteúdo de pregações, situação que o deputado caracteriza como censura prévia. Ele afirma que manifestações baseadas na doutrina de cada religião não podem ser consideradas ilegais sem análise de eventual abuso.
1: Doutor Ismael Alexandrino, do PSD de Goiás, é autor de projeto que cria classificação etária específica para desenhos animados e animações digitais para crianças. A proposta estabelece faixas para menores de 2 anos, de 2 a 4 anos e de 4 a 6 anos.
2: Segundo o doutor Ismael Alexandrino, o objetivo é proteger as crianças dos riscos de conteúdos inadequados e orientar pais irresponsáveis. O projeto também obriga plataformas digitais a verificar a idade dos usuários, auditar conteúdos infantis e ajustar os sistemas de recomendação.
1: Rui Falcão, do PT de São Paulo, sugere a realização de audiência pública para discutir relatos de perseguição a ativistas e dirigentes que defendem os direitos do povo palestino. O deputado é um dos autores de requerimento apresentado à Comissão de Direitos Humanos da Câmara.
2: Rui Falcão assinala que o encontro deve abordar denúncias de censura e intimidação contra pessoas que se manifestam sobre o conflito entre Israel e Palestina. Ele ressalta a importância da liberdade de expressão e da preservação do debate sobre violações de direitos humanos.
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1: Relações.
4: Relações Exteriores.
1: Dani Cunha, do PL do Rio de Janeiro, destaca a importância da Frente Parlamentar Mista em apoio à integração União Europeia-Mercosul para o acompanhamento da implementação do acordo comercial entre os dois blocos. A deputada avalia que o grupo tem contribuído para o avanço do tratado.
2: Dani Cunha lembra que o acordo reduz tarifas de importação e amplia as oportunidades de comércio entre os países do Mercosul e da União Europeia. Ela defende que o Congresso siga de perto os efeitos das novas regras sobre os setores produtivos brasileiros.
1: Nicolete, do PL, pede ao governo melhorias na infraestrutura e na capacidade operacional dos postos de fronteira de Roraima. O deputado entende que a iniciativa vai melhorar o comércio exterior e ampliar a integração econômica de Roraima com a Venezuela e a Guiana.
2: Nicolete observa que o crescimento da produção agropecuária e agroindustrial roraimense causa gargalos que dificultam a expansão das exportações. Entre as medidas sugeridas por ele estão a modernização dos postos de fiscalização e a desburocratização para a liberação de cargas.
4: Transportes.
1: Comissão mista aprova a medida provisória que institui linha de crédito para entregadores e motoristas, incluindo o transporte escolar. A reportagem é de Emanuele Brasil.
5: A comissão mista, que analisa a medida provisória que institui linha de financiamento para entregadores, motociclistas e ciclistas, aprovou o relatório da deputada Amanda Gentil, do PP do Maranhão. A proposta alcança profissionais cadastrados em plataformas digitais há pelo menos 6 meses e que tenham feito no mínimo 100 corridas ou entregas. A linha de crédito também vale para motociclistas profissionais com vínculo empregatício formal e pelo menos 6 meses de exercício da atividade. O financiamento poderá ser usado para comprar motocicletas, motonetas, ciclomotores, flex e bicicletas elétricas produzidas no Brasil ou vinculadas a projetos de investimento produtivo nacional. Caberá ao Ministério do Desenvolvimento, Indústria, Comércio e Serviços definir os fabricantes e a lista de marcas e modelos. O texto aprovado autoriza o uso de recursos do Fundo de Investimento de Infraestrutura Social para financiar a renovação da frota e investimentos relacionados ao transporte urbano e para reduzir os riscos das operações e ampliar a oferta de crédito. O arranjo prevê a cobertura de garantia do Fundo Garantidor de Operações e do Fundo Garantidor para Investimentos. A relatora acolheu 6 das 14 emendas apresentadas ao projeto do Poder Executivo. Entre as alterações está a que inclui os profissionais do transporte escolar entre os beneficiários da linha de crédito. O relatório também autoriza os bancos a adotarem sistema de pagamento flexível para as operações. A regra permite a cobrança de parcelas com valores diferentes no início e no final do financiamento, com o objetivo de facilitar o acesso ao crédito pelos trabalhadores. A deputada Amanda Gentil explicou o objetivo das alterações.
6: A gente tem um espaço para poder trazer uma análise de crédito um pouco mais sensível para o trabalhador que está ali na ponta e para que ele consiga fazer o uso desse financiamento.
5: O texto segue agora para análise dos plenários da Câmara dos Deputados e do Senado. Da Rádio Câmara de Brasília, Emanuele Brasil.
2: Milton Vieira, do Republicanos de São Paulo, pretende tornar obrigatório o uso de lacre físico de segurança nas placas de motocicletas, ciclomotores, triciclos e quadriciclos. Ele acredita que a medida dificulta a remoção e a clonagem das placas, facilitando a identificação dos veículos.
1: O projeto de Milton Vieira determina que o lacre seja inviolável, numerado e rastreável, sem substituir os mecanismos digitais de identificação já utilizados. A proposta também prevê multa e remoção do veículo que circular sem o dispositivo ou com lacre adulterado.
2: Fábio Chioquete, do União de Santa Catarina, propõe que motoristas flagrados dirigindo embriagados, mas sem causar acidentes com vítimas, não sejam presos em flagrante. A proposta permite que a polícia registre apenas um termo circunstanciado de ocorrência no local da abordagem.
1: De acordo com Fábio Chioquete, a medida busca desburocratizar a atuação do poder público e evitar prisões desnecessárias. Segundo o autor, a intenção é reduzir a sobrecarga do sistema carcerário e concentrar os esforços policiais e judiciais nas ocorrências mais graves.
4: Trabalho.
2: Câmara aprovou um projeto que garante atenção especial à mãe solo no Sistema Nacional de Emprego. A repórter Paula Bittar acompanhou a votação.
4: A Comissão de Constituição e Justiça da Câmara dos Deputados aprovou um projeto que garante atenção especial às demandas das mães solo no Sistema Nacional de Emprego, SINE. O texto aprovado estabelece o atendimento especial para viabilizar a participação dessas mulheres em oportunidades de trabalho, emprego, renda e empreendedorismo. O projeto também define que, caso não sejam preenchidas as vagas reservadas a mulheres em situação de violência doméstica e familiar, o saldo deverá ser destinado sucessivamente a mães solo, mulheres em geral e público em geral. De acordo com a autora da proposta, a deputada Laura Carneiro, do PSD do Rio de Janeiro, as mães solo enfrentam dificuldades estruturais no mercado de trabalho e muitas acabam recorrendo à informalidade. A proposta que garante atenção especial às demandas das mães solo no Sistema Nacional de Emprego segue agora para análise do Senado. Da Rádio Câmara de Brasília, Paula Bittar.
7: Previdência.
1: Fábio Macedo, do Podemos do Maranhão, defende a aprovação de proposta que regulamenta a aposentadoria especial dos agentes comunitários de saúde e de combate às endemias. O texto estabelece idade mínima de 52 anos para homens e 50 para mulheres, com pelo menos 20 anos de atividade na função.
2: Fábio Macedo ressalta que a medida assegura integralidade para que o benefício corresponda à remuneração recebida no momento da aposentadoria, além de paridade com os profissionais da ativa. A proposta também considera o período de readaptação funcional como tempo de efetivo exercício.
7: Consumidor.
1: Paulo Teixeira, do PT de São Paulo, pretende estabelecer novas regras para rótulos, embalagens e publicidade que façam referência a frutas para torná-los mais claros. Ele acredita que os produtos precisam indicar a quantidade de cada fruta efetivamente utilizada em sua composição.
2: Paulo Teixeira explica que quando a imagem ou a divulgação destacar uma fruta que não esteja presente no produto, deve haver um aviso informando essa ausência. A iniciativa pretende evitar que a apresentação dos alimentos crie uma percepção diferente de sua composição real.
7: Desenvolvimento Regional.
1: Samuel Viana, do União de Minas Gerais, recomenda a aprovação do texto que aperfeiçoa a Política Nacional de Proteção e Defesa Civil. O projeto reforça o monitoramento de desastres, a integração de dados entre os entes da federação e a coordenação das ações de prevenção e resposta.
2: Relator da matéria, Samuel Viana, avalia que as mudanças devem ser incorporadas à legislação já existente para evitar a criação de normas com funções semelhantes. A matéria também prevê um cadastro nacional de voluntários para atuação em situações de desastre.
1: Júlio César, do PSD do Piauí, propõe proteger os incentivos fiscais do imposto de renda para empresas que investem nas regiões Norte e Nordeste. O texto busca garantir a continuidade dos projetos de desenvolvimento nas regiões da Sudã e da Sudene.
2: De acordo com Júlio César, os incentivos regionais são fundamentais para atrair novos investimentos, gerar empregos e reduzir as desigualdades no país. Para ele, o corte nesses benefícios compromete a segurança jurídica e a competitividade dessas regiões.
1: Carlos Chiodini, do MDB de Santa Catarina, apoia a criação de concursos especiais de loteria para ajudar municípios em estado de calamidade pública. Pela proposta, a maior parte da arrecadação seria destinada às cidades afetadas proporcionalmente à população atingida.
2: Carlos Chiodini argumenta que a medida pode acelerar a chegada de recursos às comunidades atingidas por desastres naturais. O projeto também prevê transparência e prestação de contas sobre a aplicação do dinheiro recebido pelos municípios.
1: Yandra Moura, do União de Sergipe, é autora de projeto que visa combater o superendividamento no país. O projeto estabelece câmaras municipais de renegociação de dívidas e teto de 30% da renda familiar para novos empréstimos de consumo.
2: Yandra Moura argumenta que a medida restaura a dignidade financeira de milhões de brasileiros e contém os altos juros do cartão e do crédito rotativo. Ela acrescenta que a proposta prioriza famílias chefiadas por mulheres, idosos idosos e pessoas com deficiência.
7: Educação.
1: Deu o primeiro passo na Câmara a proposta de uma política nacional para ampliar ações de saúde nas escolas. A repórter Kate Nayane tem mais detalhes.
8: A Comissão de Educação da Câmara dos Deputados aprovou o projeto que cria a Política Nacional de Saúde na Escola e transforma em lei as principais diretrizes do atual Programa de Saúde na Escola. A proposta consolida iniciativas desenvolvidas nas escolas públicas em parceria com o Sistema Único de Saúde, o SUS. Segundo a relatora da proposta, deputada Nelly Aquino, do Podemos de Minas Gerais, a criação deste programa deve ajudar na promoção da saúde e prevenção de doenças no ambiente escolar, além de estimular o protagonismo de crianças e adolescentes em ações de saúde. Outros objetivos são o enfrentamento de vulnerabilidades que possam comprometer o desenvolvimento escolar e fortalecer a participação da comunidade. A proposta que cria a Política Nacional de Saúde na Escola será analisada em seguida pela Comissão de Saúde. Da Rádio Câmara de Brasília, Kate Nayane.
2: Delegado Matheus Laiola, do União do Paraná, é autor de projeto que amplia os direitos das estagiárias gestantes. A proposta prevê 30 dias de licença à maternidade com manutenção do vínculo e da bolsa auxílio, quando houver, além de indenização pelo recesso não usufruído.
1: O projeto de delegado Matheus Laiola também amplia de 2 para 3 anos o prazo máximo de estágio na mesma instituição. A proposta estabelece ainda prazo de 15 dias para que as instituições de ensino se manifestem sobre a renovação do estágio.
7: Saúde.
2: Euclides Petersen, do Republicanos de Minas Gerais, pede informações ao Ministério da Saúde sobre o uso do ácido folínico no tratamento de pessoas com transtorno do espectro autista. Ele quer saber se o governo estuda a possibilidade de oferecer o medicamento pelo SUS.
1: O deputado também questiona se existem estudos sobre os possíveis benefícios do ácido folínico para pessoas com TEA e se há pedidos para que o tratamento seja avaliado pelo SUS. Euclides Petersen pergunta ainda se o governo pretende criar projetos para testar o uso do medicamento em casos específicos.
7: Esporte.
2: Danley de Deus Hinterholtz, do PSD do Rio Grande do Sul, destaca o papel do esporte no desenvolvimento e na inclusão de pessoas com síndrome de Down e com autismo. O deputado reitera que a prática esportiva contribui para a saúde, a autonomia, a convivência e a participação social.
1: Danley de Deus Hinterholtz propõe um debate com especialistas, educadores, associações e familiares sobre os desafios e as experiências de inclusão por meio do esporte. Ele explica que o objetivo é fortalecer políticas públicas que integrem o esporte, a educação e os direitos dessas pessoas.
2: Helena Lima, do PSD de Roraima, defende proposta que inclui entidades esportivas sem fins lucrativos entre as instituições que podem ter imunidade de impostos. A medida abrange organizações certificadas dos movimentos olímpico, paralímpico, clubístico e educacional.
1: Na opinião de Helena Lima, a imunidade pode fortalecer projetos esportivos voltados à inclusão social, à educação e à formação de atletas. Ela argumenta que o alívio tributário ajuda a manter o funcionamento dessas entidades e a continuidade de ações de interesse público.
2: Termina agora o Jornal Câmara dos Deputados, produzido pela Rádio Câmara, com trabalhos técnicos de Wellington Teles e a apresentação de Val Monteiro e Luciana Vieira. Uma boa noite para você.
1: A Voz do Brasil volta amanhã. Boa noite.
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10: 8 horas.
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7: Oitenta e
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